0: Milionário e José Rico, vai aqui o nosso forte abraço. Com vocês, nossos amigos Jorge e Matheus.
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1: E vamos continuando com mais um pouquinho da cultura do nosso berrante. É a festa do Rodeio Brasil, meu povo. Agora o toque de alerta, Agostinho Leal. Esse é o toque de alerta. Quando você ouvir esse toque, preste atenção. É a boiada que está na estrada. É a comitiva que vai rumo ao seu destino. No estado.

Mesma hora da vida de Garanhão, é festa do Rodeio Brasil, aqui tem a cultura do berrante, meu povo, vamos tocar o berrante mais uma vez, Agostinho, agora é o toque da travessia da ponte. É a boiada que tá atravessando a ponte. Quando você ouvir esse toque, preste bem atenção. É a comitiva que tá viajando rumo ao seu destino. A travessia da ponte é muito perigosa. Preste atenção, cowboy!

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1: Seis horas e 30 minutos.
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Bom dia, meus amigos, bom dia, minha gente. Estamos começando mais um programa Viola Versa Canção. Hoje, 29 de julho de 2026. Eita, tá acabando o mês. Bom dia para você que tá ouvindo a Difusora, tá ouvindo o programa da gente. Muitas coisas boas que temos para tocar hoje. Temos canções também. Vamos iniciar enquanto o Célio preparar as cestilhas. Né, poeta Miguel Bezerra, ligado com a gente. Poeta Neto Bezerra lá em Jaguaribe. Iniciar que no sábado, a partir das 9 horas da manhã, estaremos ali na feira, viu? Na feira, lá no bar de Gracinha. Um bar bem amplo. É o bar que a gente, quem manda é a gente, viu? Lá, ela não tá nem aí. Ela sai do bar, deixa a gente por conta do bar lá. É uma beleza, viu? Os ouvintes de cantoria que quiser passar por lá, estaremos lá. Pedro Lourenço e Chico Dias, sábado, a partir das 9 horas da manhã. E no domingo é a cantoria do nosso amigo Xuxa, uma cantoria contratada há muito tempo. E Xuxa tem a honra de recebê-los no seu ambiente no domingo próximo. Tudo começa a partir das 11 horas da manhã. Nosso amigo Elismar Sabino também avisando aí das crioulas e convidando os amigos. Paulo Nascimento e Chico Dias, Paulo de Iguatu, né? No dia 2, domingo próximo, a partir das 11 horas da manhã. Você não pode perder mais esse grande evento lá do nosso amigo Xuxa. No dia 6 de setembro, estarei cantando lá para Cosme Badig e seus amigos no Sítio Cumbre. Essa cantoria vai ser com Chico Dias e Zé Monteiro. No dia 18 de setembro, é a cantoria ali do nosso amigo João Bosco. Cantoria que eu também estou organizando, também estou convidando meus amigos. Para você que gosta de coisa boa, de cantoria boa, Paulo Nascimento novamente ali no Alto Santa Teresa. Aí no ambiente do nosso amigo João Bosco, cabra que recebe os amigos com o maior carinho. Trata todo mundo bem. Você indo lá, você é bem recebido, bem respeitado, tá bom? Dia 18 de setembro, Paulo Nascimento e Chico Dias. Vamos estar assistindo agora com o Patricelli, a gente volta já.

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Muito bem, vocês ouviram os irmãos Pereira. Agora também, se esses meninos escrevessem também, não cantava desse tanto, não, viu? No pé de parede é diferente o negócio, viu, companheiro? Eita, Miguel, vizinho, essa gente por aí, rapaz. Aqui tá uma beleza, viu? Manhã maravilhosa de quarta-feira, de 29 de junho. Chega agosto. Vamos dizer mais uma vez, meus amigos, que no domingo tem cantoria aí na casa do nosso amigo Xuxa, é no reservado dele aí, ele sempre tratando o pessoal com o maior carinho. Você que gosta de coisa boa, pode ir lá, viu? Quer passar um domingo diferente? Vá lá, viu? Você já sabe como é o atendimento dele lá, como é que ele procede, viu? Trata todo mundo muito bem e agradando sempre aos amigos. Paulo Nascimento e Chico Dias, domingo próximo, a partir das 11 horas da manhã, arroz de leite, baião de dois, carne assada, muita coisa boa, viu? Mandar um bom dia também ao poeta Francisco Candé em Natal, bom dia, poeta.

Mandar um bom dia e oferecimento do programa ao meu amigo Chico Rocha, lá no Carvão. Ele tá ouvindo a gente todos os dias. Bom dia, seu Chico. É, também ao casal Fernando e Dona Fátima, ali na Cachoeira. A mãe Dona Fátima, Dona Maria. A Maria Rita, ali na Cachoeira. Bom dia, Maria Rita. Bom dia para todos aí da Cachoeira, viu? Bom dia também para meu amigo poeta Milton Rodrigues, aí na cidade de Encanto. Eita, Milton, não sabe, nós estamos lá em Gracinha, viu? Vou dar um bom dia também a Raimundo de Carminda, filho Raimundo, de seu Raimundo Carminda, lá na Bulandeira. Vamos cantar de Daudete Bandeira, Eu Ontem Sonhei Com Você.

Tá indicando aos amigos que estão ouvindo a gente lá na região de Paulo dos Ferros. Bom dia para o poeta Gilson Pessoa, aí na Várzea Nova, no município de Encanto. 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Amanhã, a partir das 7 horas da manhã, viu? 6h47, vamos tocar aí o apoio cultural e a gente volta já.

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Um bom dia especial para meus amigos, o vereador Tenente Rogério, vereador atuante na Câmara Municipal de São Miguel. Poeta Zilmar de Souza, ele que é de Coronel João Pessoa e mora há mais de 40 anos na cidade de Manaus, capital do Amazonas. Bom dia, poeta Zilmar de Souza, nosso grande parceiro. Manuel Freire e Dona Raimunda, no sítio Chapada do Dr. Severiano. Elita e Zé Dativo, na Serrinha dos Marinheiros. Antônio Agostinho e Fátima, na Serrinha dos Marinheiros. Doutor Nivaldo Moreno e Gorete, em Coronel João Pessoa. Xuxa, no Varrelo. Davi, na sua grande mercearia, aí no sítio Varrelo. Bom dia para Davi, para seus clientes e amigos. Zé Nogueira e

0: Maria Rita, minha grande parceira Maria Rita, aí na Cachoeirinha de São Miguel. Meu amigo João Bosco, no Alto de Santa Teresa, no seu bar, um bar bem organizado na rua Cicero Luiz. Faça uma visita e comprova o que estamos anunciando. Bom dia, João Bosco. Bom dia para meu amigo Raimundo Bem-vindo e seu filho Tiago, na Lagoa dos Milhões. Zezinho de Zé Pedro, no Sítio Burões, de São Miguel. Bom dia para todos os amigos e amigas, comerciantes, de modo geral. 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
1: Muito bem, ouvimos aí o apoio cultural. Sérgio Vale, vai se preparar aí alguma coisa para nós tocar aí, também o aviso da cantoria. Dona Oliveira já está por ali, né? Eita, menino, dizer a Pedro Lourenço que se prepara aí, Pedro Lourenço ali no Jacó, tá ouvindo a gente. Pode tocar.
2: Dia 2 de agosto, uma domingueira de repentes e canções com Chico Dias e Paulo de Iguatu, no sítio Varrelo de Pereiro, o local Bar do Xuxa, que convida você, sua família e os amigos, e vai começar a partir das 11 horas da manhã. Muita alegria, muita bebida, muita carne assada, só coisa boa!
1: Muito bem, agora vamos tocar uma cançãozinha aí também e dizer mais uma vez... Você que vem a São Miguel, quiser dar passadinha no Bar de Gracinha Zé Miro, estaremos lá a partir das 9 horas da manhã, viu? Sábado próximo, dia 1º. E dia 2, ele já avisou, ia lá, nosso amigo Xuxa, a partir das 11 horas, Paulo Nascimento, Chico Dias. Bom dia para o seu Manuel Freire, Dona Raimunda, mais uma vez, aí no Sítio Chapado, Doutor Severiano, ao poeta Francisco Mabelé, lá em Doutor Severiano, também nosso bom dia. Traga aí uma cançãozinha, Sérgio Vaz, que eu vou olhar aqui um negócio aqui e volto já.

Muito bem, Célio Vaz, o Garganta de Ouro aí, Jorge Valviana, cantando Santa da Serra. Pra você, Fernando, gosta muito de coisa boa. Pois é, vamos encerrando o programa de hoje. Amanhã tem mais, a partir das 6:30. Vem aí, Tono Oliveira. Até amanhã, se Deus quiser.

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1: É isso aí, bom dia, 7:04, 7:04, bom dia meu amigo, bom dia minha amiga, a partir de agora estamos chegando para ficar na sua companhia em mais um programa da manhã, Difusor o Povo no Rádio, aonde quer que você esteja, onde quer que você sintonize, a você que nos escuta através do Rádios Net, em qualquer parte, né, onde quer que você esteja, a partir desse momento estamos contando com a sua grande honrosa audiência. Vamos fazer aqui uma manhã legal com muita música, tem informação, tem horóscopo do dia, tem você participando e um show de audiência com muita coisa boa, né? Muito obrigado, a partir de agora estamos chegando, conto com você, a você que nos escuta através da frequência 1370 em toda a região. Valeu, né? Muito bom dia. Hoje já é quarta-feira, meu amigo, Já é quarta-feira, meio de semana, 29 de julho de 2026. Aonde quer que você esteja, conto com a sua grande e honrosa audiência. Que Deus abençoe a todos, que tenhamos um dia com muita prosperidade. Deus te fez forte para atravessar qualquer tempestade. Bom dia, com muita paz e proteção de Deus em sua vida. Ok? Em sua vida e de todos que o cercam, de toda a sua família, amigos, todos nós, né? Muito obrigado pela audiência e a você, aniversariante de hoje, parabéns, com muitas felicidades. Bom dia, uma ótima quarta-feira para você que está em casa, você que já está chegando, já está mandando mensagens de áudio e de texto. Bom dia, bom dia!
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0: É isso aí, ó, estamos de volta, né? Só começando bem. Aí Raíssa e a rodada, Filho do Mato e Júnior Viana, Nem por um Milhão, né? Começando bem aqui o programa da manhã. Bom dia pra você, uma ótima quarta-feira, né? Já são 7h13, hoje é quarta-feira, né? Meio de semana, hoje já 29 de julho de 2026. Aquele bom dia pra você. Daqui a pouquinho tem as primeiras previsões astrológicas, tem notícia, informação, tem você, né, participando já, muita gente mandando mensagens para nós, né? Beleza, valeu. Seu Chico Barbosa, lá em Jaguaribe, já mandou mensagem também, né? É, Alzeni, lá do São Severino, bom dia, bom dia. Também quem mandou mensagem aqui para nós foi nosso amigo José Newton, lá em São Paulo. O homem é antenado, viu? O homem é bem informado. Valeu, muito obrigado aí pela audiência também, né? Pela sintonia. Ainda mandando aqui um bom dia também, né? Aquele bom dia aqui para Dona Socorro da Lagoa Nova, também já tá ouvindo, né? Luiz Cláudio lá em Brasília, Alzeni, né? Como a gente falou do São Severino, Alzileide do Sítio Açude, muito obrigado. Jeremias em Coronel João Pessoa, Dona Lindalva Lima na Lagoa dos Marinheiros, Nita do Manel Vieira, meu amigo Francisco de Abdias, lá em Natal também, já está ouvindo. Beleza? Muito bom dia, uma ótima quarta-feira para todo mundo. Já já tem as primeiras previsões, né? Para você que acompanha aí o programa Difusor O Povo no Rádio, vamos trazer agora Presente Diário, um devocional para aqueles que buscam a Deus. A mensagem bíblica para esta quarta-feira. Bom dia!
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2: Hoje é 29 de julho. O título do Presente Diário: Amole o Machado. A leitura bíblica fica no Salmo 18, do versículo 30 até o versículo 35. Versículo-chave: Salmo 90, versículo 12. Ensina-nos a contar os nossos dias para que o nosso coração alcance sabedoria. Um homem saiu para caçar e, ao adentrar a floresta, encontrou um forte lenhador tentando derrubar uma árvore. Depois de passar o dia todo caçando, ao retornar para casa com a caça nas mãos, passou novamente pelo lenhador, que ainda continuava tentando derrubar a mesma árvore. Ao perceber que o machado utilizado pelo lenhador não estava afiado, o caçador disse então: "Por que você não afia esse machado?" E o lenhador respondeu: "Não posso. Não tenho tempo." Muitas pessoas reclamam da falta de tempo, mas trabalham de forma desorganizada. Não se concentram em suas tarefas, desperdiçam oportunidades por falta de planejamento ou gastam energia com trabalhos que não serão produtivos. É preciso amolar o machado. Ao contrário da atitude do lenhador, é essencial planejar antes de agir, analisar o que é prioridade, definir a sequência das atividades e quanto tempo vai se gastar em cada uma. Alguém disse: "Se eu tivesse 8 horas para derrubar uma árvore, passaria 6 horas afiando o machado." A melhor estratégia pode ser mais importante do que força ou disposição. E é preciso ter sabedoria para saber que não adianta acordar cedo e com um rodo gigante tentar secar a areia da praia, porque o mar sempre vai lançar água novamente sem cessar. Lembre-se de que a vontade de Deus e o caminho que Ele quer para a nossa vida são muito maiores que nossas estratégias limitadas. Amolar o machado, nesse contexto, é muito mais do que ser muito organizado ou sábio. Amolar o machado é ter tempo para buscar o Senhor por meio de oração, leitura e meditação das Escrituras, a fim de encontrar o caminho que é Jesus. Deus nos ensina a otimizar o tempo quando seguimos o caminho perfeito que Ele mesmo traçou. O autor da vida nos ensinará a contar os nossos dias para que vivamos de forma realmente sábia. A sabedoria do Senhor nos capacita a lutar as batalhas de nossa vida diária. 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
0: Aí, presente diário, né? Um devocional para aqueles que buscam a Deus. Aí, a mensagem bíblica para esta quarta-feira, meio de semana, né? Bom dia para você que já está aí do outro lado, já mandando mensagem aqui para gente. Socorro da Timbaúba, muito obrigado aí, né? Sempre acordando cedo, já mandando mensagens para gente, né? Muito obrigado, Luiz Cláudio, lá em Brasília, mandando aí um alôzão para toda a galera, né? De São Miguel, todos os amigos, né? Todos os seus familiares e amigos aqui da terrinha, né? Bom dia e muito obrigado mesmo pela sua grande e honrosa audiência, né? Você que está ouvindo, está sintonizando aqui o programa Difusor O Povo no Rádio. Muito obrigado mesmo a você que está ouvindo, está sintonizando. Vamos começar a atender a galera aqui já, né? Seu Chico Barbosa lá em Jaguaribe, meu amigo. Bom dia.
3: Oi, Tony Oliveira. Bom dia, Tony. Bom dia, Celinho Vaz. Bom dia a todos que estão ouvindo o programa Difusor O Povo no Rádio. Tony, hoje eu quero ouvir com Carmen Silva, Meu Velho Pai.
0: Pronto.
3: Quero oferecer essa música para todos que estiverem ouvindo o programa e para meus dois filhos que estão aqui comigo em Jaguaribe, o Felipe, a minha filha Ana Flávia, para seu Chico de Abdias lá em Natal, para seu João de Deus, Dona Leopoldina, a Rafaela aí no Agreste de Cima, para Dona Lúcia Lins e aí no São Severino, e para Alzenia e também no São Severino, para a Dona Socorro e a Lourdes aí na Lagoa Nova, para o seu Chico Baiano aí no Melo, para meu amigo Agostinho Filho e para você também, Tony. Tenha um bom dia, Tony.
0: Bom dia, seu Chico Baiano. Valeu, seu Chico Barbosa. Que é isso, lá em Jaguaribe. Seu Chico Baiano é no Melo, rapaz. Valeu, seu Chico Barbosa. É porque tudo Chico e começa com o meu sobrenome, né? Mas tá valendo, meu amigo. Vai já ouvir Carmen Silva. Alzeni, minha amiga, lá do São Severino. Bom dia.
4: Bom dia. Tony, eu queria ouvir a Bruna. Com Bruno e Marrom, Choram as Rosas.
0: Choram as Rosas, pronto.
4: Para a Lucinha Lino, São Severino. Para a Alzilei, com a Madilene, no Citaçu. Para a Antônia, minha irmã, na José Ferreira. Para o seu Chico Barbosa, no Jaguaribe. Para a Francisco de Abidia, em Natal. Para o seu João de Deus, Dona Leporina, no Citagreste. Para você, para Celinho, para todos da Difusora. Tenha um bom dia. Fica com Deus.
0: Bom dia, minha amiga. Pronto, valeu, né? Aí, nossa amiga, né? Grande Alzeni, né? O pessoal do São Severino, ouvindo a gente. Muito obrigado mesmo pela audiência e pela sintonia. Aí, música pedida é música tocada. Bom dia, bom dia.
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8: É isso aí, estamos de volta, já são 7h38, daqui a pouquinho tem as primeiras previsões astrológicas para esta, né? Para esta quarta-feira. Rosineide Queiroz, bom dia, né? Tá ouvindo a gente lá em Milagres, no Ceará. Bom dia e obrigado aí pela audiência de sempre, né? Show de bola! Mas já ouvi uma da dupla Zezé de Camargo e Luciano. Isso mesmo. E vamos mandar para Socorro da Timbaúba, José Augusto. Essa daí é boa, viu? Tá valendo. E daqui a pouquinho tem as primeiras previsões. Socorro da Timbaúba, nosso ouvinte assíduo, sempre ouvindo a gente, participando aqui do nosso programa. Muito obrigado mesmo. Vai curtir José Augusto, Aguenta Coração. Essa é boa. E na sequência, Zezé de Camargo e Luciano, para nossa amiga Rosineide Queiroz, ouvindo a gente lá em Milagres, no Ceará, através do Radiosnet. Bom dia e muito obrigado pela sua audiência. Eu volto já com as primeiras previsões para esta quarta-feira. Bom dia, bom dia. Música pedida é música tocada.

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É isso aí, vamos lá, vamos trazer as primeiras previsões astrológicas para esta quarta-feira, né? Para você que acompanha aí o horóscopo do dia, vamos trazer aí as primeiras previsões para você. Áries, Touro e Gêmeos. Vamos lá, né? Para você que acompanha as previsões astrológicas dentro do programa Difusor O Povo no Rádio. Bom dia, bom dia. Alô, você de Áries. Ariano, Ariana, de 21 do 3 a 20 do 4. Olha só, Áries. É um lindo momento para conquistar novos espaços, brilhar e impulsionar projetos pessoais. A passagem do Sol por Júpiter irá trazer respostas importantes e ótimos resultados, tanto no trabalho quanto no amor. Se estiver só, um encontro casual poderá se transformar em uma grande paixão. Mudança no ambiente social irá ampliar as chances do amor. Ok, você de Áries, bom dia. Alô, você de Touro, Taurino ou Taurina, de 21 do 4 a 20 do 5. Tudo aberto para se inscrever em um curso ou então viajar. Se você pensa em mudar de casa, as condições serão favoráveis hoje. É um bom momento também para resolver assuntos de família e pendências do passado. É ótimo também para aumentar o conforto e começar uma fase mais gostosa na vida familiar. Decisões sobre o futuro irão incluir mudanças na carreira. Ok, você de Touro, bom dia. Alô, Gêmeos, de 21 do 5 a 20 do 6. Gêmeos, é um ótimo momento para viajar e renovar os seus conceitos. A prática de uma filosofia irá abrir caminhos para viver com mais liberdade e prazer. Firme amizades em um novo ambiente. Projete sua imagem, pois será um bom momento para aumentar o poder de influência e divulgar o trabalho em outras localidades. Aprender outro idioma também será uma boa opção. Ok, você de Gêmeos, bom dia! Boas vibrações para todos. Essas foram as primeiras previsões astrológicas para esta quarta-feira. Daqui a pouquinho, logo mais, tem Câncer, Leão e Virgem. Bom dia, bom dia. Obrigado pela sintonia e boas vibrações para todo mundo, né? Aí, horóscopo do dia, as primeiras previsões para esta quarta-feira, né? Meio de semana. Meu muitíssimo obrigado pela sua audiência, pela sua companhia, né? Você que sempre está ouvindo, sempre está na sintonia do nosso programa. Vanessa, lá do São Joaquim. Bom dia, né? Dona Laide da Aba, está sempre ouvindo aqui o nosso programa. Muito obrigado pela sua audiência. Helena Lourdes de Osnes.

0: lá em Hererê, no Ceará, né? Valeu, obrigado aí pela audiência. O grande Maradona tá ouvindo a gente lá no Icó, meu amigo. É, o homem é bom. Bom dia, bom dia. Vamos falar aqui com o Chico de Abidias, né? Francisco de Abidias lá em Natal. E o nosso amigo Maradona, lá do Icó. É, sempre ouvindo a gente. Aqui e acolá, sempre participa do nosso programa. É o homem da Brasil FM. Valeu. E obrigado aí pela audiência, pela companhia. Francisco de Abidias, direto da capital Potiguar. Bom dia, meu amigo.
1: Bom dia, Tom Oliveira. Bom dia para você, Célio Vargas, Augusto Filho. Todos que fazem aí a difusora de São Miguel.
0: Beleza.
1: Todos vocês, radialista, todos. Lá em Pereiro.
0: Certo.
1: Cleide Rubens Maradona, na Grande Icó.
0: Pronto. Vai falar com a gente já, Oliveira. Já.
1: Saúde e paz para todos.
0: Uhum.
1: Passar a música aí para mim, rapaz. De João Paulo e Daniel, das boas aí, das velhas.
0: Das antigas.
1: João Paulo e Daniel. Vai para Osilei de Citaçudo, Dona Socorro da Lagoa Nova, para o Salins, São Severino, Osilene, seu Chico Barbosa, Jovarilho e família, Dom João de Deus, na Leopoldina de Cita Grécia. Vai para todos que estiver na escuta aí, grande saúde e paz para todos, todos os ouvintes aí da Difusor de São Miguel.
0: Valeu, meu amigo. Bom dia.
2: Bom dia, bom dia, grande Antônio Oliveira, amigo da Super Difusora de São Miguel.
0: Bom dia, grande.
2: Tá por cá. Um abraço aí para o Sonoplasta, para a família, os amigos, a legião de ouvintes. Toca aí, Lili. Mando ou não mando? Gleidson Rubens, o Maradona aqui direto de Icó. A gente se encontra, 4 da madrugada. Bom dia, Sertão. E domingo, 2 da tarde, show do Maradona na Brasil, pelo Brasil. Em mais de 360 rádios em 5 países diferentes. Prossiga na comunicação, Tony Oliveira, super difusora do São Miguel. Gleidson Rubens do Maradona, direto de Icó. Bom dia.
0: Valeu, meu amigo. Grande Gleidson Rubens, o Maradona, né, lá do Icó. Gente boa demais. Vai já curtir essa legal do Leonardo, né? É isso aí, o Lele ele chama, né? Mas tá valendo. Bom dia, meu amigo. Muito obrigado pela sua grande e honrosa audiência. Show de bola!

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14: Olha aí, 8 horas e 14 minutos, 8 e 14. É, bom dia, já tem mais três previsões astrológicas aqui dentro do nosso programa. Olha só, Operação policial movimenta a cidade de São Miguel na manhã desta quarta-feira. Isso mesmo, olha só. A cidade de São Miguel, aqui, né, Alto Oeste Potiguar, amanheceu nesta quarta-feira com intensa movimentação de viaturas das polícias civil e militar, além do apoio de um helicóptero, chamando a atenção dos moradores. Até o momento, as autoridades ainda não divulgaram informações oficiais sobre o objetivo da operação, nem detalhes sobre possíveis, alvos de prisões. Informações preliminares apontam que a ação pode estar aí relacionada ao combate ao tráfico de drogas, mas essa informação ainda aguarda confirmação oficial. Iremos ficar acompanhando aí a ocorrência para poder trazer mais atualizações, assim que a Polícia Civil divulgar informações oficiais sobre esta operação que estava ocorrendo aí aqui em São Miguel e em outras cidades também, né? Tá aí, bom dia, vamos lá, né? Vamos atender aqui nossa amiga Gabriela e seu Zezinho. Gabriela tá ouvindo a gente lá na José Cesário, né? Nosso amigo ouvinte, sempre ouvindo a gente, participando aqui do nosso programa, né? Bom dia e muito obrigado aí pela sua audiência. Vamos lá, né? Tem gente querendo falar com a gente. Valeu, valeu. Muito obrigado aí pela audiência. Bom dia, minha amiga Gabriela.
8: Bom dia, aqui é a Gabriela da rua José Cesário. Hoje, eu vou pedir hoje que você passe para mim, lá do fundo do baú, só para curtir, como sempre. Rola Iglesias, Rei.
14: Pronto.
8: Tá certo?
14: Uhum.
8: Então, um bom dia e um bom trabalho. Não esqueça do meu alô, que eu tô aqui todos os dias na sua escuta, tá bom?
14: Valeu, minha amiga.
8: Bom dia.
14: Bom dia, bom dia.
15: Bom dia, Patone. Bom dia, bom dia. Lembra para o compadre Luiz Justino, Francisco Dias e Lúcia Lins, Manuel Bandeira, Pedrinho, mais Paulinho, João de Deus, Dona Leopoldina e a todos, viu?
14: Valeu, seu Zezinho.
15: Bom dia a todos. Felicidade, bom dia.
14: Valeu, muito obrigado aí pela audiência. Vou mandar o Filho do Vaqueiro. Seu Zezinho gosta dessa música, né? Bom dia, meu amigo, e muito obrigado aí pela audiência. Começando com Julio Iglesias, Rei. Hey, música pedida é música tocada. Bom dia!

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1: É isso aí, vamos lá, já são 8h27, daqui a pouquinho tem mais previsões astrológicas aqui dentro do nosso programa. Olha só, a Polícia Civil do Estado do Rio Grande do Norte deflagrou na manhã desta quarta-feira a Operação Leviathan, isso mesmo, Leviathan, contra uma organização criminosa investigada por tráfico de drogas, porte ilegal de arma de fogo e homicídios. A ação resultou no cumprimento de 7 mandados de prisão preventiva e 10 mandados de busca e apreensão domiciliar em cidades do Rio Grande do Norte, Ceará e Piauí. As investigações apontam que um dos principais líderes do grupo era responsável por abastecer a região com drogas, mantendo aí uma rede de fornecedores nos estados do Ceará, Maranhão e Rio Grande do Norte. A operação segue em andamento e novas informações serão divulgadas pela Polícia Civil em momento oportuno. A fonte aqui da informação é a Secretaria Executiva de Comunicação Social da Polícia Civil do Rio Grande do Norte. Operação que também amanheceu hoje em São Miguel, né? Essa mesma operação nessas cidades aí, acontecendo aí em várias cidades do Rio Grande do Norte, Ceará e Piauí. Vamos lá, né? Vamos trazer mais 3 previsões astrológicas para você. Bom dia, vamos lá.
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1: É isso aí, vamos trazer mais 3 previsões astrológicas aqui dentro do nosso programa, né? Já são 8h30, 8 horas e 30 minutos. Vamos trazer agora Câncer, Leão e Virgem. Para você que acompanha aí as previsões astrológicas aqui dentro do nosso programa Difusor, o Povo no Rádio. Vamos lá. Câncer, Leão e Virgem. Alô, você de Câncer, canceriano, canceriana, de 21/6 a 22/7. Este será um momento importante de decisões e planejamento de mudanças. O dia vai trazer revelações e uma visão mais clara dos passos para construir o futuro que você deseja. Troca de confidências vai trazer mais confiança nas parcerias profissionais e também pessoais. Determine planos de longo prazo e aproveite oportunidades de crescimento financeiro. Ok, você de Câncer? Bom dia. Alô, você de Leão, leonino, leonina, de 23/7 a 22/8. Aproveite esta lua cheia para ampliar relações e expressar suas emoções nos relacionamentos próximos. Será um lindo momento no amor. Caminhos do coração ficarão mais iluminados. Valerá também se abrir para novas amizades e impulsionar a vida social. Negócios e oportunidades profissionais irão entrar no seu radar. Aposte nos planos de expansão e brilhe mais. Ok, você de Leão? Bom dia, boas vibrações. Alô, você de Virgem, de 23/8 a 22/9. Aproveite esta lua cheia para mudar hábitos e cuidar da sua saúde. Você poderá receber uma proposta profissional bastante atraente hoje. Avalie com carinho. Haverá chance de renovar ou de inovar e abrir novos caminhos na carreira. Finalize um longo ciclo e se prepare para começar uma nova fase, uma fase com mais satisfação e prazer. Tudo está aberto no amor e também nos negócios. Tá aí. Previsões astrológicas, boas vibrações para você de Câncer, Leão e Virgem. Tá aí, boas vibrações, bom dia. Daqui a pouquinho tem, né? Logo mais tem Libra, Escorpião e Sagitário. Ok? Para você que tá ouvindo, está na sintonia do nosso programa. Bom dia, bom dia.
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1: É isso aí, vamos lá, né? Mandando aqui um alôzão pra galera. Pessoal que tá escutando, né? Tá na escuta. Mandar aqui um alôzão para os nossos amigos, né? Zezinho Freitas, né? Ouvindo a gente. Pessoal do Jacó, né? É isso mesmo, ó. Um alôzão para o pessoal no mercado de Adailton. Um alôzão para Samuel, Tadeu, do Jacó. Daqui a pouco a gente atende eles, né? Beleza demais. Dona Lindalva Lima, da Lagoa dos Marinheiros. Hoje não quis soltar a voz, mas está pedindo aqui. Tá complicado com os Barões da Pisadinha. É, a gente toca já, viu, Dona Lindalva Lima? Muito obrigado aí pela audiência. E minha amiga, nossa amiga, né, de ouvinte de sempre, tá sempre ouvindo a gente lá na cidade de Venha Ver. É, Maria de Fátima. E sua filha Elaine, né? Gente boa demais, né? Pessoal bom demais. Bom dia, meu amigo Gilson, lá das Crioulas. Tá aí um alôzão pra Gilson, é, em casa, né? Tá ouvindo a gente. E também é, Zé do Bar. Gerson e Paulo e também Jean. É, beleza? Estão ouvindo a gente, pessoal das Crioulas. Muito obrigado aí pela audiência e pela companhia. Valeu demais. Maria de Fátima de Venha Ver está querendo ouvir Roberto Carlos, Quando Eu Quero Falar com Deus. Muito obrigado, minha amiga, pela audiência, pela sintonia. Vai ouvir agora, na sequência, para você. Está ouvindo a gente? Tá bom demais, né? Está em ótima companhia. Até 11, a festa é por aqui. O caqueado é nosso. bom dia também para o nosso amigo Dedé Barros, lá no seu comércio, né? Lá no Mercadinho Barros. Tá sempre ouvindo a gente também. O radinho lá é ligado direto. Valeu, meu amigo. Bom dia, bom dia. Mandar aqui uma alusão para Anitta e Normélia, lá do Manel Vieira. Também a Alexandra, né? Pessoal que escuta a gente lá na Francisca Borges. Muito obrigado. Tá valendo demais, né? Também uma alusão para seu Chico Flor. É, ouvindo a gente lá no Manel Vieira. Sempre ouvindo e curtindo aqui o nosso programa. Bom dia, bom dia. Música pedida é música tocada.

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0: É isso aí. Estamos de volta. Já são 8h52.

0: Oi, sai 8h52, bom dia para você. Daqui a pouquinho tem mais três previsões astrológicas e tem mais gente querendo falar com a gente, né? Aqui é Rapidez. Bom dia para você, né? Mandar aqui um alôzão para nossa amiga Cosma Diniz, ouvindo a gente lá no Núcleo Manuel Vieira. Muito obrigado aí pela audiência, pela sintonia de sempre, né? Pessoal bom que sintoniza a gente. Marielda, minha amiga, lá nos Purões, também ouvindo a gente. Ainda Maria de Lourdes na Estiva dos Grisóstomos, essa galera toda ouvindo, sintonizando aqui. Meu amigo Adriano, lá do Alto Santa Teresa, Dona Socorro da Lagoa Nova, pessoal bom que escuta todos os dias, né? Vamos atender aqui Dona Lúcia Lins, lá do São Severino, e minha amiga Alzileide, lá do Sítio Açude, ali pertinho, né? Beleza, ouvindo a gente. Bom dia, Dona Lúcia Lins.
1: Bom dia, Tony Oliveira, uma feliz quarta. Passo para mim, Amado Batista, Luz Inspiradora. Ofereço a todos do São Severino.
0: Certo.
1: Alzeni, Veronete, seu Manuel Bandeira, Lindalva Lima, Dona Socorro Lourdes, Auslede Lento, Narciso de Abdia, seu João Deus, Dona Leopoldina, seu Zezinho dos Porões, seu Francisco Barbosa, seu
0: certo.
1: Francisco Baiano, para a Comadre Antônia, você, Celinha, Agostinho, todos que estiver na escuta.
0: Beleza.
1: Feliz e abençoada quarta.
0: Valeu, minha amiga.
2: Oi, Tony, bom dia.
0: Bom dia, Alzileide.
2: Tony, passa a melhor música que você encontrar de Zezo. Ofereço a você, a Yulena, a Lucinha Lins, a Francisca de Abidia, a Laíde, com a Lúcia, com o padre Josimar, Lúcio, João Perdeiro, Daniel, Kaique, na Casa da Ração, Damiana,
0: Rio,
2: Mariana, João Paulo, o pessoal do Mercadinho Barro, seu Manuel Bandeira, Veroneide, Tica de Badu, Dona Socorro na Lagoa Nova, Alzenia, Antônia, Rejane, Caroline e a todos que estiver na escuta. Tenha excelente e abençoada quarta-feira.
0: Valeu, Alzileide. Bom dia, minha amiga. Obrigado aí pela participação, né? Também o nosso amigo Dona Lúcia Lins, é o pessoal aí do São Severino, ouvindo a gente. Antônia, nossa amiga lá da José Ferreira Sobrinho também, né? Ouvindo a gente, muito obrigado. Pessoal aí na sintonia, onde quer que você esteja. Tá valendo. Nossa amiga Neuma Ferreira, lá no Núcleo Tenente Adalto também, ouvindo a gente, né? Bom dia, muito obrigado aí pela audiência. Show de bola. Música pedida é música tocada. Começando aí com Amadão, Amado Batista, Musa Inspiradora. Bom dia pra você.

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0: É isso aí, 9:06, 9:06, bom dia, né? Tá valendo aí. É, obrigado pela sua audiência, né? Pela sua sintonia, tá aí, Jardim dos Animais, essa música é belíssima, né? Do grande Raimundo Fagner, foi pra Fabiana Souza, lá em Pereiro, né? Tá ouvindo a gente, meu muitíssimo, obrigado aí, pela audiência e pela sintonia de sempre, né? Valeu, Helena, minha amiga. Bom dia. É, tá ouvindo a gente também, né? Lá em Hereré, no Ceará. Minha amiga Beta Vaz, daqui a pouquinho atendo você, viu, também? Show de bola, minha amiga. Muito obrigado aí pela audiência de sempre, né? Meu amigo Adriano do Alto, também tá ouvindo aqui o nosso programa. Muito obrigado aí. Rosineide Queiroz, também ouvindo a gente lá em Milagres, no Ceará. Show de bola. Obrigadão pela audiência. Meu amigo Adriano, vou já atender você, viu? Adriano é lá do Alto Santa Teresa. O homem é bom. Tá ouvindo a gente sempre, sempre. 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Show de bola! Tá aí, né? Bom dia, tem mais gente querendo falar com a gente e a gente continua atendendo você, amigo ouvinte, que participa sempre, sempre, né? A galera participando para valer. Muito obrigado pela audiência e pela sintonia. Meu amigo Eduardo São Pedro também está ouvindo a gente. Conceição Mendes do Alto. Show de bola, minha amiga. Bom dia. Vamos lá. Tem mais gente querendo falar com a gente. Bom dia, bom dia.
1: Olá, Antônio. Bom dia. Aqui é Beta Vaz do Sítio Retiro.
0: Bom dia, Beta.
1: Amigo, eu gostaria que você colocasse essa música aqui, A Inveja Mata.
0: Pronto.
1: Quero oferecer para você, para sua esposa, para Celinho, para a esposa dele e para todos meus primos. E quero oferecer para Fábio, para Elane, para Fabiana, para Yasmin, para Davi, para Caio, e para Marilene, para Neutinho, Mônica, Chave, o esposo, a princesinha dela. Quero oferecer para Rita, para Leinha, para Adelaide e para os aniversariantes do dia, viu? Eu vou escutar meu signo, que é Sagitário.
0: Pronto.
1: Tinha uma quarta-feira linda, maravilhosa, abençoada. Eu amo o seu programa. Ela não está de volta, hein?
0: Pronto, aí sim.
1: Um abraço,
0: sim.
1: Meu amigo.
0: Valeu, Beta Vaz. Bom dia.
1: Estou de olho no seu programa.
0: Valeu.
2: Bom dia, meu amigo Tony Oliveira, meu amigo Célio.
0: Bom Vaz. Dia, Adriano.
2: Queria ouvir a música com Gritson Gaviões, Virei um Vencedor.
0: Pronto.
2: Mandar um abraço para meu amigo Célio de Eliseu, minha amiga Dalva, minha amiga Maria, é o T. irmã dela, as três irmãs, e mandar um alôzão para meu amigo Jacaré, meu vizinho, que está sempre na sintonia do programa, meu amigo Tony Oliveira, bom dia.
0: Bom dia, valeu Adriano. E também Beta Vaz, né? Participações aí deles. Beta Vaz lá do Retiro e Adriano do Alto, né? Minha amiga Francisca lá do Retiro, muito obrigado aí pela audiência. Então, música pedida é música tocada. Bom dia, bom dia.

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15: É isso aí, vamos lá, é hora do horóscopo do dia 9h27, vamos trazer agora Libra, Escorpião e Sagitário. Vamos lá, para você que acompanha as previsões, né? Alô, você de Libra, Libriano, Libriana, de 23 do 9 a 22 do 10. Aproveite este lindo momento para explorar seus talentos criativos, se abrir para novas amizades e renovar as suas filosofias. O dia poderá ser divertido e animado. Embarque em uma aventura. Viagens curtas irão trazer resultados positivos para os relacionamentos e para o estado de espírito. A fase vai trazer estabilidade, segurança e confiança mútua nas relações. Ok, Libriano, Libriana? Bom dia. Alô, Escorpião, de 23 do 10 a 21 do 11. Olha aí, Escorpião, o momento será especial para expressar suas emoções, curtir o carinho da família, fortalecer as bases afetivas e transformar velhos padrões que impedem sua espontaneidade. Resolva o passado e se abra para um futuro brilhante. Esta fase vai trazer mudanças positivas e abertura para um passo maior na carreira. Sucesso, autoestima e prestígio vem aí pela frente, você de Escorpião. Alô, você de Sagitário, Sagitariano, Sagitariana, de 22 do 11 a 21 do 12. Renove os seus conceitos. Você poderá mudar a maneira de pensar e de abrir para, ou se abrir para novas experiências. Evite julgamentos precipitados e se abra para novas interações. As relações profissionais estarão aquecidas, com ideais geniais surgindo para novos projetos. Será um ótimo momento viajar e buscar conexões com pessoas de outros lugares. Cuide da sua saúde, ok? Você de Sagitário, bom dia e boas vibrações para todos. Daqui a pouquinho, logo mais, tem Capricórnio, Aquário e Peixes. Aí, bom dia, ótima quarta-feira, boas vibrações para você. Aí você conferiu mais três previsões astrológicas aqui dentro do nosso programa. Bom dia, bom dia!
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15: É isso aí, né? Vamos lá. 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Vamos lá, tem mais gente querendo falar com a gente, né? Dona Socorro da Lagoa Nova, bom dia, e seu João de Deus lá do Agreste de Cima. Muito obrigado aí. Bom dia, Dona Socorro da Lagoa Nova.
17: Olá, bom dia, Dona Oliveira. Eu quero pedir hoje o Mensageiro do Amor.
15: Certo.
17: Acho que é com Chico Oliveira, se for possível.
15: Pronto.
17: Ofereça a luz. A Lucinha Lins.
15: Quem mais?
17: A seu Chico Barbosa e família. Minha irmã lá em Jaguaribe. Meu cunhado, meus sobrinhos. E todos meus familiares. Ofereço aqui a seu João de Deus, Dona Leopoldina, Rafael, Zé de Astolfo, Chico Midia.
15: Certo, meu amigo.
17: Ofereço a seu Miguel do Caminhão, seu Chico Baiana.
15: Ok.
17: A Dona Lita, esposa, a Serrinha dos Marinheiros, o falecimento de Cazuza, a Madrinha Vilani, a Maria de Braz, a Zene de Chico Gomes, aqui minhas primas, todos meus familiares.
15: Certo.
17: Tenha um bom dia, fique com Deus, que tenha uma bênção.
15: Valeu, Dona Socorro, muito obrigado.
17: Sim, Auzilide.
15: Bom dia. Sim. Valeu.
18: Olá, bom dia, meu amigo Tony Oliveira. Hoje quartou, né? Meio de semana.
15: Isso.
18: Né? Passando por aqui, meu amigo, para pedir Rio Araguaio com Petro Moreno.
15: Ok.
18: Ofereci a minha esposa Leopoldina, a Rafaela, a Jussiei.
15: Certo.
18: A dona Lindalva Lima, da Lagoa dos Marinheiros. A dona Cida, da Lagoa dos Marinheiros. A seu Miguel Bandeira, da Lagoa dos Marinheiros. A meu amigo Chico Barbosa, da cidade de Jaguaribe. Já escutei hoje de meu amigo seu Chico. Tudo de bom para o senhor, para os dois filhos do senhor que se encontram em casa, mas o senhor, né? Meu amigo Perdão dos Picolé, a Chico de Abidia,
15: certo.
18: A Zé de Astolfo Barro, a Miguel do Caminhão, a seu Zé Benuno de Águas Lindas do Goiás, a Zezinho Zé Pedro dos Purões, a seu Chico Baiano do Melo, a seu Chico Xavier do Melo, a Chico Peba do Melo, a Bodoque e a Lulu da Lagoa Dentro, a Lúcia, a dona Auzileide do Sítio Açude, Auzileide do Sol Severino, a dona Lúcia Lins do Sol Severino, a dona Socorro da Lagoa Nova.
15: Certo.
18: E a Adriano do Alto Santa Teresa.
15: Tá ouvindo a gente.
18: A comadre Soromeia, a Zé Caboclo. E a você, meu amigo, um outro comunicador.
15: Valeu, obrigado.
18: Para Geraldina,
15: Quem mais?
18: Para o meu amigo Agostinho Filho e para dona Francisca.
15: Certo.
18: E para Beto, Rogério e Dedé Dirmar.
15: Uhum.
18: Um bom dia, fico com Deus.
15: Valeu, seu João de Deus. Bom dia, brigadão aí pela audiência e pela sintonia. O pessoal tá ouvindo a gente, né? Sintonizando o nosso programa, participando sempre. Show de bola! Tá aí para você, música pedida. É música tocada. Bom dia, bom dia!

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0: Rio Araguaia, tá aí, né? Pepe Moreno foi pra ser o João de Deus. Pessoal do Agreste de Cima, né? Ouvindo a gente. Meu muitíssimo obrigado aí pela audiência e pela sintonia de sempre, né? O pessoal bom que nos escuta aí em qualquer parte. Sempre ouvindo aqui o Difusor, o Povo no Rádio. Bom dia, bom dia.
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0: É isso aí, é nós, né? Daqui a pouquinho tem as últimas previsões astrológicas para esta quarta-feira, né? Meio de semana. Hoje já são 29 de julho, né? O mês já tá acabado, né? Aí, José Nilton, meu amigo, tá ouvindo a gente lá em São Paulo, só de bituca. Seu JB, seu José Benoni, lá em Águas Lindas de Goiás. Nosso amigo Gerson, lá das Crioulas, querendo ouvir Amado Batista, Olhos Verdes. Beleza, meu amigo, obrigado aí pela audiência. E também, vamos mandar aqui para o Zezinho, né? Nosso amigo Zezinho Freitas, mandando aqui uma alusão para todos que estão lá no mercado de Edailton. Uma alusão para Samuel e Tadeu do Jacó. Vamos tocar Luz Divina com o Rei Roberto Carlos. Valeu, né? Muito obrigado pela audiência. Dona Amélia Borba, ouvindo a gente lá em Ourinhos, São Paulo, também na... ouvindo a gente através do Rádios Net. Aí, obrigado pela audiência e pela sintonia. Já, já a gente volta com as últimas previsões astrológicas para esta quarta-feira. Bom dia! Música pedida... É música tocada.

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9: É isso aí, já são 10 horas e 2 minutos, 10 e 2, vamos trazer agora as últimas previsões astrológicas para esta quarta-feira, né? Bom dia para você que está do outro lado aí, gosta de ouvir as previsões astrológicas. Vamos trazer agora Capricórnio, Aquário e Peixes, ok? Alô, você de Capricórnio, capricorniano, capricorniana, de 22/12 a 20/1. Vamos lá, deixa eu só atualizar aqui para a gente repassar aqui para você, né? Capricórnio, de 22/12 a 20/1. Repense seus padrões de construção. O dia vai trazer mudanças significativas nas escolhas e também nos investimentos. Um lindo momento também para encontrar outras maneiras de ganhar dinheiro. Novo empreendimento poderá surgir em parceria com alguém de confiança ou da família. Resolva assuntos familiares. Um negócio imobiliário poderá se firmar. Ok, você de Capricórnio? Bom dia. Alô, você de Aquário. Aquariana, aquariana, de 21/1 a 19/2. É um ótimo momento para renovar a imagem e jogar a autoestima para cima. O projeto de vida ficará mais claro com caminhos do coração iluminados nesta lua cheia. Comece tudo de novo, mas só que de outro jeito. O período vai trazer clareza nas escolhas e posicionamentos firmes nas relações. Tudo aberto no casamento. O trabalho pedirá muito mais organização. A paixão está em alta hoje, você de Aquário. Alô, você de Peixes. Peixes é o último signo do zodíaco. Peixes de 20 do 2 a 20 do 3. Aproveite o dia para desacelerar. Isso mesmo. Anotar os sonhos e entrar em contato com o mundo interior. A intuição está mais forte e poderá orientar novos passos no trabalho. Momento é importante também para cuidar da saúde e do equilíbrio emocional. Sol e Júpiter vão trazer oportunidades que deixarão a vida mais gostosa. Assuntos de família pedirão mais paciência. Ok, você de Peixes, bom dia e boas vibrações para todos. Tá aí, essas foram as últimas previsões astrológicas para esta quarta-feira. Bom dia, bom dia.
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9: É isso aí, Dona Amélia Borba, ouvindo a gente lá em Ourinhos, em São Paulo, vai já ouvir uma boa aqui da Fátima Leão. Isso mesmo, bom dia e muito obrigado aí pela audiência. E tem mais gente querendo falar com a gente, né? Nossa amiga Maria de Lourdes, lá da Estiva dos Grisóstomos, e também minha amiga Conceição Mendes, lá do Alto Santa Teresa. Bom dia, bom dia.
12: Oi, bom dia. Tony Oliveira aqui.
9: Bom dia, Maria de Lourdes.
12: Estiva dos Grisóstomos. Faço uma música para mim, de Márcia Ferreira. Ofereço para minhas colegas, Madinha Helena, Selminha, Adriana, Elisande, Aparecida, Terezinha, Iranisa, Finha Danta. Para a Neide, para a Cleide, Poliana, para você, que é um ótimo locutor, para o Célio Vaz, para Agostinho Filho, para a mãe de Agostinho, para todos que estão na escuta, tá bom? Tenha um bom dia e uma ótima quarta-feira abençoada por Deus.
9: Beleza, minha amiga, bom dia.
13: Olá, Tony, bom dia para você, um bom dia para todos.
9: Bom dia, Tony,
13: Conceição quero Mendes. Quero ouvir, se possível, a música com Padre Reginaldo Manzotti, Inabalável, vai para toda a minha família, para você e todos que estão na escuta. Um ótimo dia abençoado para todos nós, um bom dia para todos.
9: Valeu, Conceição Mendes. Bom dia, minha amiga. Muito obrigado aí pela participação. E também nossa amiga Maria de Lourdes, pessoal aí da Estiva dos Grisóstomos. Bom dia, Antônia, da José Ferreira Sobrinho, também está ouvindo a gente. Muito obrigado. Gilderlânia, lá no Retiro, também nosso amigo ouvinte, né? Aí, música pedida é música tocada, tá aí para você, começando com Padre Reginaldo Manzotti, Inabalável. Bom dia, bom dia.

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1: É isso aí, vamos lá, né? Continuando aqui, já são 10h19. Aí sim, relógio que atrasa não adianta. 10h19, olha só, gente. Foi realizada aí uma grande operação policial, né? Foi deflagrada aqui na cidade de São Miguel, mobilizando equipes da Polícia Civil e da Polícia Militar, além do apoio de um helicóptero durante o cumprimento de mandados. A ação teve como objetivo cumprir aí mandados de prisão preventiva e de busca e apreensão contra suspeitos investigados por possível envolvimento aí, né? Possível envolvimento com o crime, né? Tráfico de drogas e essas coisas aí. A operação foi realizada aqui, né? Em São Miguel, não é isso? Também foi realizada aí em São Miguel, Pau dos Ferros, Encanto, Coronel João Pessoa, Doutor Severiano, Mossoró e Natal. A operação também contou com diligências em cidades dos estados do Ceará e Piauí. Ao todo, estão sendo cumpridos aí 7 mandados de prisão preventiva e 10 mandados de busca e apreensão domiciliar. Segundo a Polícia Civil, as investigações apontam que um dos principais líderes da organização criminosa seria responsável pelo abastecimento de drogas na região. Por isso, o investigado manteria uma rede de fornecedores nos estados do Ceará, Maranhão e Rio Grande do Norte. A Operação Leviatã segue em andamento. Novas informações sobre os cumprimentos de mandados serão divulgados posteriormente pela Polícia Civil do Rio Grande do Norte. Aí, né? A operação foi realizada hoje pela manhã na região, né? Com helicóptero e tudo mais. 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Minha amiga Antônia, lá do Sabe Leite, né? Dona Expedita. Vamos atender aqui a Antônia, né? Nossa amiga ouvinte. E também a outra Antônia, lá da José Ferreira Sobrinho. Tá ouvindo a gente. Já ouviu uma boa aqui, né? Show de bola, minha amiga. Bom dia, Antônia.
2: E eu, Antônia Oliveira, aqui é Antônia do Sabe Leite. Pai, mãe, minha mãe tá pedindo aquela música de Dua Pai Eterno. Ela oferece a
1: Pronto.
2: Eu, oferece o povo dela, Zé Guilherme, oferece São Francisco, filho dela, a Tuca no Guardada, a nora dela, Nineide, a minha irmã Pereiro, Manel, a minha cunhada, a nora dela, Seminha, oferece a Selvagem e a você também,
1: amiga. Pronto, minha amiga.
2: Tudo de bom, com Deus.
1: Valeu. Obrigado pela sintonia. E vamos mandar aqui, linda, com Zezé de Camargo e Luciano, para nossa amiga Gilderlânia, lá no Retiro, ouvindo a gente. E Raíssa e a Rodada e Rei Vaqueiro para Paula, lá do Calumbi. Ouvindo a gente. No trabalho, mas está ouvindo. E também para nossa amiga Antônia, da José Ferreira Sobrinho, né? Muito obrigado pela audiência, pela companhia de sempre. Vamos lá. Bom dia.

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1: Olha aí, beleza. Já são 10h49. 10h49, no finalzinho aqui, agradecendo a você pela grande e honrosa audiência de todos, né? Vamos atender aqui seu João de Deus, já no finalzinho, parabenizando aí, né, uma pessoa sua, e a gente vai colocar ele aqui ao vivo, né, seu João de Deus? Bom dia!
2: Olá, bom dia, meu amigo Tony Oliveira, meu amigo. Estou passando por aqui, meu amigo. É, eu já até já pedi a música hoje, né? Mas eu fiquei sabendo que tem uma comadre minha que está aniversariando hoje. Comadre Salomeia, lá da Caixeirinha, subindo mais um degrau hoje. A idade dela, os dias de vida dela. E muita saúde para ela, para todos.
1: Certo.
2: E muitos anos de vida, minha comadre. Ajeita o bolo, que de tardezinho nós estamos chegando aí. Aí, Tony, eu quero que você passe uma música. É parabéns com Teixeirinha. Oferecer a comadre Salomeia e a todos.
1: Pronto.
2: Da Caipirinha, viu?
1: Valeu.
2: Bom dia, meu amigo. Fique com Deus.
1: Bom dia, seu João Deus. Obrigado aí pela participação novamente, né? Parabéns, André Salomeia. Valeu, né? 10h50. Muito obrigado pela audiência de todo mundo. Vou deixar aqui as últimas tocando. Daqui a pouquinho tem Luiz Justino com o programa Violas e Repentistas. Valeu, gente. A gente volta amanhã, né? Amanhã, a partir das 7 horas, com mais um programa Difusor, o Povo no Rádio. Beleza, gente? Muito obrigado. Valeu, valeu.

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1: Bom dia, São Miguel, bom dia, região. A partir de agora vocês vão ficar com mais edição do programa Violas e Repentistas. Luiz Justino aqui no Batente. Meu amigo Célio Vaz ali na Sonoplastia. Tono Oliveira ali pro fórum. Bom dia pra todos os ouvintes do Ceará, do Rio Grande e da Paraíba. Um abraço pra todos. Bom dia, meu amigo Zezinho de Zé P, daí nos prões. Um bom dia pra você e pra toda a sua família. Obrigado, seu Zezinho. É, quando sair de trocar a cestilha ali, eu leio os comerciais por aqui, a gente vai tocar uma canção boa para o senhor. Um abraço a todos vocês aí do Sítio Prões, e o meu amigo Chico Preá e Lourdes aí nos Prões, um abraço. Bom dia, criatura, meu amigo criatura ali do Sítio Rufino, na região do VAV. Um bom dia para você, para sua mãe, para toda a sua família, o poeta Aldo Bezerra ali no Alto de Santa Teresa. E a toda a família do poeta Aldo Bezerra, mais conhecido por Aldo dos Balai, um abraço. Quero abraçar aqui Dedé do Saudoso, Raimundo Franco, ali na 13 mais na saída que vai para o Riacho Fundo, Dona Lúcia, as meninas, meu amigo Silivero Barro, na Vila Cachoeira, na Estrada Velha, Dona Cotinha, toda a família de Silivero Barro, Chicão de Zé de Doca, aqui São Miguel, no bairro Tuta Barbosa, Dona Margarida, Alex, a Piedade, a Giovana, um bom dia para todos vocês, com a Maria e Selma aqui da Baixada, o meu amigo Zé Caboclo ali no Sítio Barreiro e toda a família de Zé Caboclo, Raimundo Vaqueiro ainda nos Barreiros, um abraço para todos vocês, Chico Sabino ali na Cachoeirinha e toda a família de Chico Sabino. Um abraço para todos vocês que estão na escuta do programa. Celinho, rapaz, parou com a cestilha por aí para jogar no ar.

Valeu, assim vocês acabaram de ouvir o poeta Raimundo Queiroz, o poeta Chico de Elino. Abraço aqui meu amigo João de Deus, ali no Agreste de Cima, Dona Leopoldina, Rafaela e Guilherme. Um bom dia para todos vocês aí do Agreste de Cima, que estão sintonizados no programa Violas e Repentistas. Abraço aqui Gracia e Maria, ali no sítio Agreste de Baixo, Chico Zé de Celeste, Antônio. Minha mãe ali da Mucunã, Graça, Margarida, Barba, Roy e a Paulo. Décélio Queiroz e Lúcia, Raimundo Mucunã e Damiana. Um bom dia para todos vocês aí da Mucunã. Celinho, você vai parar aí com, procura aí com Paulo de Iguatu, Menino Vaqueiro, para nós tocar para seu Zezinho e Zé Pedro daqui a pouquinho. Quero mandar um bom dia para meu amigo Chico Rocha, ali no sítio Calvão e toda a família dele. Meu amigo seu Zé de Dative e do Nelita, aí na Serrinha dos Marinheiros. Antônio Agostinho e toda a família, Xavier e Alouro, um abraço para todos vocês. Meu amigo Cabeludo, Dona Luciene, aqui em São Miguel, acho que ela ainda está por aqui. Quero abraçar aqui meu amigo Valdo Paulo. Bom dia, meu amigo Xuxa, aí do sítio Varrelo. Um abraço para você e para toda a sua família. E só avisando que tem cantoria domingo próximo, dia 2, aí no sítio Varrelo, a partir de 11 horas do dia. Essa cantoria será com o poeta Paulo de Iguatu e o poeta Chico Dias, aí no nosso amigo Xuxa, aí no sítio Varrelo. Organização de Xuxa e o nosso amigo Erismar Sabino. Você não pode perder essa grande cantoria. Aí, Xuxa, no próximo domingo, a partir de 11 horas da manhã. Quero abraçar aqui meu amigo Edival Paulo, ali no sítio Retira, toda a família do seu Edival Paulo, seu neto Marcolino e Dona Fransquinha ali na Lagoinha, toda a família do seu neto Marcolino, o poeta Felipe Bezerra ali na Lagoinha, meu amigo Pedro Veloso ali no núcleo Manuel Vieira, um abraço. Abraçar José Suetano lá na Timbaúba, toda a família de Zé Suetano, meu amigo Carlinho Lagoa aí no sítio Melo dos Pinheiros, mandando bom dia para seu Hilário e Dona Iraci ali nas Galinhas, toda a família de seu Hilário, meu amigo Geraldo Felipe, a Dona Suzana, Chico de Altamiro aí na Lagoa dos Milumes, Luizão de Cormo Patrício, um bom dia para todos vocês. Abraçar meu primo Nilton Mar lá em São Paulo, a esposa dele, Dona Lindalva, todos os meus familiares aí na capital Bandeirante, aqui em São Miguel, Terezinha Franco, Neuricélia, Neurismar, Neuzão, Miguel de Zedito. Um abraço para todos vocês ali no sítio Lagoa de Dentro. Ah, minha prima Fátima, esposa dela, Doquinha, Tia Socorro Lopes em família. Meu amigo Lulu ali na Boa Vista. Bom dia, Dona Socorro, aí na Lagoa Nova. Um abraço para a senhora e para toda a sua família. Quero abraçar aqui meu amigo Assis Preto, aí nos Torrões. Toda a família de Assis Preto, aí nos Torrões. Um bom dia para todos vocês. Quero abraçar aqui o poeta Eudes Ferreira, ali no sítio Merejo. Toda a família de Eudes Ferreira, o poeta Francisco Mabelé. Meu amigo é Zé Cardoso e Dona Terezinha, ainda ali no Merejo. Meu amigo é Juarez Ribeiro e a esposa dele, Dona Lindalva, toda a família de Juarez Ribeiro, seu Deca Ribeiro aí no Merejo. Um bom dia para todos vocês, vocês aí do sítio guardado, um abraço, ali do Olho da Guadanta. Meu amigo é Antônio Loia, do Olho da Guadanta, ou o Dr. Severiano, em qualquer canto que você encontra. Um bom dia para todos vocês. Abraçando aqui o meu amigo ali no sítio, do sítio Abra, meu amigo Leo, e aí a mãe dele, a Dona Alzira, toda a família de vocês aí, um abraço. Meu amigo Tião e Jandira aí no sítio Abra, ali no sítio Cedro, o poeta Raimundo Eloia e toda a família de Raimundo. Um abraço para todos vocês. Serinho, rapaz, parou aí, vocês vão ficar agora com a canção Menino Vaqueiro, atender a seu Zezinho de Zé Pedro aí no sítio Purões, que gosta muito dessa canção. Vamos tocar com Paulo de Iguatu, oferecido a todos os ouvintes do programa. Pode jogar no...

quero mandar um bom dia para o meu amigo Francis Nilson, poeta Francis Nilson, Dona Zefinha, ali no alto de Santa Teresa. Abraço aqui, seu Luiz Preto e Dona Antônia, ainda ali. É ali na 13 de maio, seu Luiz Preto. Um bom dia para todos vocês aí da 13 de maio. Um abraço, meu amigo Pretinho, ali no alto, e toda a família de Pretinho, aí no alto de Santa Teresa, o Dedé de Veríssimo, um abraço pra todos vocês. Celinho, você vai parar aí com o poeta, procura aí com o poeta Sebastião da Silva, Lágrimas do Passado, pra nós tocar daqui a pouco. Dizer que estou trabalhando aqui por conta do frigorífico Dois Irmãos, se você quer comprar carne de gado e carne de porco, procurar Leandro e Gilvan, aí no Beco da Carne, os meninos atendem a vocês na hora, vendendo carne de primeira, carne de gado e carne de porco. Um bom dia pra eles e pra toda a família deles. Abraço aqui o meu amigo Josué Marchante, Dedé de seu irmão e a esposa, toda a família de Dedé. Meu amigo é Fernando Marchante, ainda aí no Beco da Carne, a César e a esposa dele. Abraço aqui o meu amigo é Antônio de seu Joca Ribeiro, vizinha Caixa Econômica aqui em São Miguel, ouvindo o programa todos os dias. Quero abraçar aqui Fernandes e Dona Fátima ali na Cachoeira, Geraldo de Ato Augusto, em qualquer canto, na Cachoeira ou nos Cacos, em qualquer canto você encontra. Um bom dia para você, meu irmão, e para toda a sua família. Quero mandar um bom dia para o meu amigo Willis de Dória ali na Cachoeira, vendendo carne de primeira, ali no seu frigorífico por trás, onde era a antiga Maria de Doca de Odato, e assistindo o programa. Dedé do Saudoso Zé Barro, no seu comércio aqui no centro de São Miguel, ouvindo o programa todos os dias. Só até agradecer, um bom dia para todos vocês. Abraçar aqui o poeta Levi Bezerra, aí na cidade de Montiorebo, na Paraíba, ouvindo o programa. Um bom dia para você, meu irmão, e para toda a sua família. O poeta Jefferson Silva, aí na região de Lavras da Mangabeira. Um abraço para você e para toda a sua família. Quero abraçar aqui o poeta ali no, em Luiz Gomes, aqui no Rio Grande do Norte. O poeta Genilson Dias, o pai dele, o poeta Sebastião Bento, um abraço. O poeta aí do Encanto, o poeta Pedro Jerônimo aí no Valentim do Encanto, e o poeta Milton Rodrigues, um abraço. O poeta Gilson Pessoas, na Vaz Nova, aí entre Pau do Serra e Encanto, um abraço pra você, meu irmão, pra toda a sua família. Quero mandar um bom dia para o meu amigo Davi Bessa, o poeta Davi Bessa ali no Sabino Leite, avisando que tem um grande festival aí no poeta Davi Bessa, aí no Sabino Leite, é agora dia 8, é depois do bar do Finado Valmir ali encostadinho. Esse festival vai ter, são quatro duplas de violeiro, vai ser o poeta Zé Nilton Paulo e o poeta Davi Bessa, o poeta Juvenal Ferreira e o poeta Felipe Bezerra, o poeta Raimundo Eloia e o poeta João Neto do Panati, o poeta Zé Gomes lá de Pau do Cerro, e o poeta lá do Ererê, o poeta Manuel Batista. Você não pode perder esse grande festival, dia 8, agora ali no Núcleo Manuel Vieira, organização do nosso amigo Davi Bessa, meu amigo Pedro Veloso, mais uma vez. O festival é ali no Sabino Leite, meu amigo Pedro Veloso, ali no Núcleo Manuel Vieira, um abraço para todos vocês aí do Núcleo Manuel Vieira que estão na escuta do programa. Abraçar aqui o meu amigo ali, Eduardo, ali no Sítio São Pedro, Dedé Palheta e Comadres Rorais, toda a família de Comadres Rorais aí no São Pedro. Abraçar a Chiquinho Cipriano ali no Sítio Boa Vista, Tílio Lopes e família, Zé de Mundim, Tico Cesário, Dona das Graças, meu amigo Adelcio, a Dona Delcida ali na Lagoa Dentro. Um abraço para todos vocês ali no Sítio Cruz. Um abraço a todos vocês aí da Cruz que estão na escuta do programa. Seu Vicente Rufino e toda a família Seu Vicente Rufino. Um abraço para todos vocês aí do Sítio Cruz. Vocês vão ficar agora com a canção Lágrimas do Passado. Celinho já preparou por ali, vai trazer. Oferecer a minha mãe ali na Mucunã. E a todos os ouvintes do programa Lágrimas do Passado com o poeta Sebastião da Silva. Se tiver no jeito, pode tocar, Celinho.

Valeu, assim você ouviu essa canção bonita aí, Lágrimas do Passado, da voz do poeta Sebastião da Silva. Um abraço aqui, Dona Maria de Lourdes, ali no sítio Cachoeiro, um abraço. Meu amigo Antônio do Boi, aí no sítio Conceição, aí município de Pereira, um abraço. Pra todos vocês, são 11 horas e 25 minutos, pra fechar o programa aqui, eu vou cantar o poema Velhinho do Roçado, despede de sobrinho. Vou ver se sai por aqui.

0: 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Oferecer esse poema já cantado a meu amigo Geraldo Felipe ali nas galinhas. É, meu amigo Zé Suetano, mais uma vez, um abraço. Zé Caboclo dos Barreiros, mais uma vez, um abraço pro senhor e para toda a sua família. Meu amigo Miguel de Vanda, ali no Agreste, ouvindo o programa todos os dias, um bom dia para você, meu irmão. É, e para as meninas, Raimundo de Zé de Celeste, Loura, aí no Agreste. Um abraço para todos vocês que ficaram sintonizados no programa. Violas e Repentistas, aqui fica os agradecimentos de Luiz Justino, de Célio Vaz, ali na Sonoplastia. E amanhã nós estamos de volta, se Deus quiser, se o Criador nos permitir. Um abraço a todos e até lá. Tchau.
1: O grande mestre do céu.
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3: Encanta os mares. 11 horas e 30 minutos.
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1: Onze horas e 45 minutos.

0: Obrigado, gente. Obrigado. Legal. Acabou?
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12: 12 horas.
4: e 30 minutos.
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1: Miguel, torcedor. As emoções do futebol. Hoje, quarta-feira. Quarta-feira de Copa. Aliás, de Campeonato Brasileiro. Hoje tem bola rolando na sua telinha, viu? Hoje tem bola rolando na sua telinha. Tá começando a resenha esportiva que a galera consagrou, Bola na Rede, momento maior do futebol. Hoje são 29, quarta-feira, 29 de julho, ano de 2026. Estou aqui na difusora, gerando som limpo e cristalino, né? Para a Rádio Esperança de Doutor Severiano, Opção FM de Coronel João Pessoa, Crioulas FM e outras emissoras aí pelas regiões, inclusive regiões longínquas. Bom, vamos falar de futebol. Eu vou trazer aqui as manchetes do amadorismo. Olha, começa sexta-feira a Copa Igor Ribeiro, com 7 partidas no ginásio do mesmo nome. Copa Igor Ribeiro, categoria sub-20 de futsal, não é? São 7 jogos na sexta-feira à noite. Olha, a bola vai rolar até as 22 horas. Ali até 22, 23 horas, mais ou menos, viu? Vai ser, em outras palavras, vai ser uma noite de esporte, a noite de sexta-feira aqui em São Miguel, né? Até a hora de dizer assim, ó, novo dia chegando, aí vai ter bola rolando lá no ginásio, tá certo? E a Copa, a SECAM, conhece no próximo fim de semana os dois primeiros semifinalistas da competição. Dois grandes jogos, e os dois confrontos são confrontos interestadual. Todos dois são encontros interestaduais. O Atlético Cearense pega o Nazaré, né? O Atlético Cearense de Pereira pega o Nazaré de Coronel João Pessoa. O time de Jaguari pega o Botafogo do Dr. Severiano. Então são dois encontros interestaduais no próximo fim de semana. Gente, mas que fim de semana, hein? Esse que se aproxima aqui em São Miguel, hein? Porque esse jogo de sábado entre Atlético de Pereira e Nazaré vai ser um jogaço, viu? É briga de cachorro grande. E imagino de domingo, seleção de Jaguaribe e o Botafogo de Dr. Severiano, né? Fala aí, Dr. Severiano, estamos na expectativa da reinauguração lá do estádio, o campo de futebol lá do Dr. Severiano. E também no programa de hoje, gente, essa FIFA não brinca não, viu? E também no nosso horário, no nosso segundo horário, sindicato critica plano da FIFA em vender ações e diz que projeto foi feito a portas fechadas. Essa FIFA é problemática. Rapaz, o sujeito vai entender o ser humano, né? O sujeito ganha um salário milionário, né? Milionário, essa é a palavra. O presidente da FIFA, você consegue dimensionar o tamanho do salário do presidente da FIFA, o Gian Infantino? Pois bem, mas ele não está conformado, né? Me parece que ele não está conformado com o que ganha. Já teve aquele problema lá na Copa que o presidente dos Estados Unidos, Donald Trump, ligou para ele entrar em contato com a arbitragem para retirar o cartão que o jogador o jogador norte-americano havia levado, um cartão vermelho, merecido. Ele conseguiu tirar o cartão, o rapaz jogou no jogo seguinte e levou uma goleada diante da Bélgica. Aí, agora ele quer vender, né? Agora ele quer vender um projeto aí que foi feito aí, as portas fechadas, para vender ações da Copa do Mundo. Vamos esperar a próxima, né? A próxima são em 6 países. 6, Portugal, Marrocos e Espanha, Argentina, Paraguai e Uruguai. Vamos ver se ele vai conseguir aprontar na próxima, que vai acontecer daqui a 4 anos apenas, e passa rapidinho. Olha, tudo isso e muito mais, as notícias pelo Brasil e pelo mundo, você confere a partir de agora com a técnica do eclético, do catedrático Tony Oliveira, um dos maiores apresentadores do Rio Grande do Norte. Aqui, difusora de São Miguel, bom motivo para se ouvir rádio. Né? Vou trazer essa notícia aqui. Olha, depois da UEFA e as seleções europeias se mostrarem contrárias ao plano divulgado pela FIFA em criar uma empresa para fazer a operação de suas principais competições, foi a vez do FIPRO, Sindicato Internacional dos Atletas, se manifestar. O sindicato divulgou nota informando também ser completamente contra a ideia da FIFA. No comunicado, a FIPRO demonstra preocupação com o desejo da FIFA em transformar a Copa do Mundo, né? A Copa do Mundo FIFA e outras competições da FIFA em ativos de investimento para capital privado. O sindicato diz se assustar com um projeto desse tamanho sendo feito a portas fechadas. E lembra que nem os jogadores e nem a FIPRO têm direito a voto em qualquer assembleia da entidade máxima do futebol mundial. Imagine aí, viu? Imagine aí o que Gian Infantino está aprontando, né? Vai entender o ser humano, né? O outro vem lá da Argentina criticar o presidente aqui do Brasil. Como é que pode isso, gente? Por isso que nós comentamos aqui ontem, Erismar estava aqui no outro microfone aqui, né? Erismar lá da meu colega de transmissão, Erismar Sabino, lá da Rádio Crioulas FM, estava aqui ao meu lado, e a gente ontem comentou. A gente lembrou a questão de se exercer cargo, não é? Quer dizer, a gente se exercer cargo. Só falta agora as mulheres agora assumirem os cargos. Presidenta de Estado, não é? Isso futebolisticamente falando. Presidenta do Estado, não só do Rio Grande do Norte, mas de todos os... São 9 ao todo no Nordeste. Presidenta da UEFA, presidenta da FIFA. Só falta isso, né? E da Conmebol também. Porque nós dissemos aqui ontem, eu disse, bato o martelo, né? Que há uma maior honestidade nas mulheres, né? Quer dizer, só falta agora elas... porque está virando moda agora a mulher ser prefeita no Brasil, não é? Já tem muitas no Brasil, está virando moda. Graças a Deus está virando moda. Só falta agora as mulheres exercer cargo na FIFA e em outras entidades aí futebolisticamente. Quer dizer, porque é complicado, gente. Esse Gian Infantino, esse cara é fenomenal, viu? Ele conseguiu uma coisa inimaginável. O jogador havia levado o cartão vermelho, ele ficaria suspenso do jogo seguinte. Porque hoje tudo é muito fácil, né? Hoje tem as redes sociais. Ele, manda mensagem pro rapaz lá que organiza a arbitragem: olha, fulano de tal, dos Estados Unidos, levou o cartão vermelho. Olha, mande retirar esse cartão, porque o presidente do país falou comigo há bem pouco tempo. E pediu para retirar o cartão dele. E foi conseguido, viu? Imagine. Aí ficou todo mundo contra ele. As federações, a Conmebol, sindicato, tudo. Né? Aí que moral esse homem tem para organizar uma Copa, para organizar uma próxima Copa daqui a 4 anos, que vai acontecer aí em 6 países. Que moral uma pessoa dessa tem? Hein? É como que eu aqui fizesse uma crítica destrutiva a um determinado dirigente, uma crítica pessoal, uma crítica destrutiva a um determinado dirigente, a um determinado jogador, né? E aí, amigo, aí eu perderia a confiabilidade que eu tenho para com a maioria. Essa é a realidade. É complicado, viu? É complicado. Olha, vai começar a Copa, Igor Ribeiro. Alô, Carlos Wene. Carlos Wene tá ladeado da sua companheira de todas as horas, ali no bairro Ribeirão, né? Carlos Wene tá ladeado da sua companheira de todas as horas, ouvindo a gente, não é? Ao lado do jogador Carlos Eduardo, né? Que é o filho dele, né? E com certeza já mentalizando como vai ser a primeira rodada da Copa Igor Ribeiro, porque são 7 jogos, vai começar às 7:30, e quem vai abrir a competição é os times da casa, é os dois times da casa, Ribeirão e o MN System, os dois vão abrir a competição. São 7 partidas, começando às 7:30 da noite. Vai ter bola rolando aí até zero hora, viu? Até a zero hora. Se não vejamos os confrontos aí da primeira rodada. Na sexta-feira tem Ribeirão e MN System. As duas equipes são aqui da cidade de São Miguel. Na sequência tem Unijovem de Pereiro e a Real Micaelense. Aí depois tem Nova Geração e Atlético Cearense. Aí na sequência tem novamente a Micaelense em quadra contra a Coesa. O Milan da cidade de Martins pegou o Atlético Cearense, que vai entrar em quadra pela segunda vez, o Atlético. O Unijovem, que também vai entrar em quadra pela segunda vez na noite de sexta-feira, pega a Coesa, que também vai jogar pela segunda vez, e o Milan também vai pegar Nova Geração. Ao todo são 7 partidas, abrindo aí a primeira rodada, abrindo aí a Copa Igor Ribeiro, categoria sub-20 de futsal. É a maior Copa de base de toda a região, né? A gente sabe que não é fácil fazer uma Copa grande como essa, onde serão descobertos muitos talentos, jogadores talentosos. A gente já disse aqui, os atletas famosos que começaram pelo futsal, Robinho, Ronaldinho Fenômeno, Neymar e tantos outros tornaram-se jogadores famosos. Robinho, Ronaldinho Fenômeno, Neymar e tantos outros tornaram-se

E, enfim, vamos ter uma grande competição. E a gente fica na torcida que Carlos Wene, como nas quatro edições passadas, como ele fez nas quatro edições passadas, faça nessa quinta edição que, repito, começa na próxima sexta-feira. 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Daqui a pouco vamos falar do Campeonato Brasileiro, das séries A, B, C e D. Falar em Campeonato Brasileiro, lá na loja de esporte, lá na Dias Esporte, a sua loja de esporte, a administração de Cláudia, lá tem a camisa do seu clube preferido, né? 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Deixa eu trazer aqui mais notícia. Hoje, nesta quarta-feira, dia de futebol na telinha da sua TV, viu? Hoje tem futebol na sua telinha. Hoje tem, deixa eu ver quantos jogos. Traz os resultados de ontem. Ontem os jogos que fecharam. Ontem os jogos que fecharam a 20ª rodada da Série B do Campeonato Brasileiro. Ontem lá no Moisés Lucarelli, em Campinas, a Ponte Preta empatou com o Atlético em 1-1. No Alfredo Jaconi, em Caxias do Sul, deu Juventude diante o Avaí de Santa Catarina, né? Lá da capital Floripa, Juventude 1, Avaí 0. O Fortaleza jogou no Castelão e venceu o Botafogo de Ribeirão Preto. O Fortaleza venceu pelo placar de 1-0. Deixa eu mandar um abraço aqui ao pessoal de Doutor Severiano. O pessoal do Doutor Severiano está ouvindo a gente através da Rádio Esperança FM. Um abraço aí ao pessoal do Doutor Severiano, né? Abraçar a todos que comandam o esporte do município. Abraçar aí o coordenador do esporte, Luan Kennedy, o jovem Luan Kennedy, com certeza está ladeado da sua esposa, Dona Vitória, está ouvindo a gente, né? Estou no aguardo, viu, Luan? Estou no aguardo aqui de quando vai ser a reinauguração do estádio de futebol, tá certo? Eu dei uma passada lá, passei de frente, as balizas já estão colocadas, falta somente fazer um recapeamentozinho para a bola rolar, né? Lá no estádio Doutor Severiano. Quem vai para lá é o Ribeirão. O Ribeirão vai com sua força máxima para enfrentar o Estrela em seus domínios. Não sei se vai ser o primeiro jogo, vai ser o segundo, porque ainda tem os veteranos
Ainda tem os veteranos daqui que vão para a

O Severiano para fazer parte dessa festança que vai acontecer lá no futebol de Doutor Severiano. Mandar um abraço aqui para os torcedores ilustres, abraçar Roberto Neri, pessoa maravilhosa, abraçar Maria de Fátima, né? Abraçar todos que ouvem a Rádio Difusora e também todos os desportistas, torcedores, abnegado, todos aí, Doutor Severiano. A cidade que sempre foi reconhecida como a cidade do futebol. Né? Me lembro que a época em que a Pauferrense, que disputava o campeonato potiguar da primeira divisão, veio fazer um amistoso em Doutor Severiano. Aí eu lembro-me que o presidente da Pauferrense se dirigiu até onde eu estava e disse, mas ele me chamava Zé Rui. Mas Zé Rui, ô cidade que tem grandes jogadores. Eu disse, sim, se pudesse formar a Pauferrense para disputar o Potiguar, você formaria só com jogadores daqui, porque esses que vocês estão vendo aí, esses que você está vendo aí, né? Não é nem a metade do que tem aqui, amigo, eu dizendo a ele, porque era só fera, só grandes jogadores. O Disseu, que é o meu filho, o Neguinho, o Aldemir, o Esdra, o Branco, o Preto, aí mais pra cá o jogador Rock, lá do Jardim tem o Diego, do Jardim, tem o Guilherme do Cid Jardim. Amigo, você forma uma seleção, porque não é à toa que a cidade de Doutor Severiano sempre foi considerada como a cidade pródiga de grandes talentos, né? De grandes jogadores. Na época todo ano a gente acompanhava a Copa, a gente acompanhava o Campeonato Municipal, e a cada rodada você, no caso esse que vos fala, que apresentava lá o programa de esporte, a cada rodada eu tinha muitos elogios a fazer. Era mais elogios do que propriamente críticas construtivas. Mais elogios do que críticas construtivas, porque eram grandes atletas. Daí pra cá houve uma queda, por quê? Porque o Estrela, porque time de futebol, seja ele amador ou profissional, você retirou a peça, ela tem que ser reposta. Você retirou a peça, ela tem que ser reposta. Se você não fizer isso, vai chegar o tempo que a equipe se acaba, né? Se acaba em nada, porque a idade chega, o corpo passa a não obedecer mais. Aí aquele atleta não tem mais aquele vigor de antes. Você tem que ter sempre um substituto. Tem que ter sempre um substituto para que a equipe não venha a cair de produção, tá certo? Eu vou fechar a parte amadora aqui com a Copa Secam. Atlético Cearense Nazaré. 3:30 da tarde, sábado, no estádio o Torquatão. Esse jogo é, no mínimo, imperdível. Imperdível. Eu vou estar nesse jogo sábado à tarde aqui em São Miguel, entre Atlético Cearense e o Nazaré de Coronel João Pessoa. Aí no domingo tem o jogo de gigantes. Essa é a palavra. Jaguaribe e Doutor Severiano, representada pelo Botafogo. Porque, olha, o Botafogo é um time que joga fácil. Você vendo o Botafogo e o Doutor Severiano jogando, e aí eu não estou dizendo aqui, eu não estou querendo ser bairrista, você vendo o Botafogo e o Doutor Severiano jogar, você lembra da Espanha. Você lembra logo da Espanha, que amassou a Argentina na final. Não permitiu que a Argentina chutasse uma bola no gol, né? É um time que toca a bola desde a sua intermediária. Só que no torneio ali, eu já disse aqui outra vez, no torneio ali, em homenagem a João Silva Barbosa, foi diferente, né? O Botafogo teve aproximadamente 80% de posse de bola, mas não fez o gol, porque não chutava. Chegava na intermediária, de intermediária a intermediária, mas não chutava.
Aí num contra-ataque, só em um contra-ataque do Nazaré, a única vez que o Nazaré escapou e passou do meio de campo, num lançamento lá, pitica do Pau Branco, foi lá e fez o gol. E o Botafogo ficou fora das semifinais que aconteceriam no domingo seguinte, não é? Quer dizer, agora, no jogo de domingo, não vai dar para fazer isso, não é? Tem que jogar bonito, mas tem que finalizar. Tem que chegar e chutar, tem que finalizar. Porque, apesar que domingo vai ser diferente do torneio do Joãozinho. Domingo são 80 minutos, 40 cada tempo. Haverá tempo hábil para, dependendo da hora que levar o gol, reagir, haver uma reação. Né? E não é comparar com 20 minutos cada tempo. Né? O Botafogo levou o gol aos 11. O Botafogo levou o gol aos 11 do segundo tempo. Não tentou empatar, não conseguiu mais. Agora, o jogo de domingo é diferente. São 40 a cada tempo, mais o adicional do árbitro. Então, a torcida miquelense espera um jogo sensacional domingo no estádio Torquatão. Né? E aí a gente vai conhecer os dois primeiros semifinalistas. Aí no outro fim de semana vamos ter os outros dois jogos, para depois ter as semifinais e depois a final. Aí, amigo, a gente vai sair do Torquatão. A gente vai sair do Torquatão no dia da final da Copa Secam, já dizendo um até logo. Já dizendo um até logo, porque logo na sequência vai começar o campeonato municipal, o segundo da gestão, né, do atual prefeito aqui da cidade de São Miguel. Hoje, quarta-feira, Campeonato Brasileiro da Série A. 4 jogos foram adiados por conta da Copa Sul-Americana. Olha, os jogos: Botafogo e Grêmio, São Paulo e Santos, Atlético Mineiro e Bragantino, Chapecoense e Vasco da Gama. Esses jogos foram adiados por conta que essas equipes têm compromisso com Copa Sul-Americana. O jogo Corinthians e Atlético do Paraná vai ser amanhã, às 7h30 da noite. O jogo Coritiba e Cruzeiro está marcado para as 21h30, lá no Couto Pereira, em Curitiba. Esses dois jogos na quinta-feira, amanhã. Corinthians e Atlético do Paraná vai ser um jogão na Neoquímica Arena. Esse Atlético do Paraná é o terceiro colocado, viu, do Brasileirão. E o Coritiba vai receber o Cruzeiro lá às 9h30 no Couto Pereira, em Curitiba. Agora hoje à noite, tem 4 jogos. Lá no Estádio Malão, em Mirassol, tem Mirassol e Remo, às 7h30 da noite. Na sequência não. No mesmo horário, tem Internacional e Flamengo, no Estádio Gigante da Beira Rio, em Porto Alegre. Portanto, às 7h30... Hoje, Mirassol e Remo, Internacional e Flamengo. O Fluminense joga com o Bahia às 9h30 da noite, com TV aberta, como também Vitória e Palmeiras. Porque é sempre assim. A Globo Rio vai mostrar Fluminense e Bahia, e a Globo São Paulo vai mostrar Vitória e Palmeiras. Olha, se o Flamengo bater o Internacional em Porto Alegre e o Palmeiras perder no barradão do Vitória, aí o Flamengo vai ficar só com 3 pontos atrás do Palmeiras e com um jogo a menos, né? Hoje são 6 pontos. Hoje são 6 pontos de diferença. O Palmeiras tem 48. Não, o Palmeiras tem 44. O Flamengo tem 38. São 6 pontos de diferença. Só que o Flamengo tem um jogo a menos contra o Mirassol. Então a briga vai ser boa aí pelo Campeonato Brasileiro. A bola vai rolar até o finalzinho de dezembro. A CBF já anunciou, por questões de data, né, por conta aí de Copa do Brasil, Copa Sul-Americana, o Campeonato Brasileiro da Série A vai até o finalzinho de dezembro, amigo. Vai terminar o jogo e a gente já está aí. Aí 2027 já está batendo a porta, viu? 2027, que será o ano da Copa do Mundo Feminina, que vai acontecer aqui no país do futebol. Deixa eu mandar um abraço aqui para Lindeci, lá em Água Nova. Alô, Lindeci. Lindeci ontem mandou uma mensagem, né? Lindeci ontem mandou uma mensagem dizendo que o programa estava bom. Espero que hoje você esteja gostando também, viu, Lindeci? Abraçar o comentarista Paulo Diniz. Paulo Diniz também tá
está ouvindo a gente lá na cidade de Água Nova. Tem até uma matéria aqui do Paulo Diniz, né? Tem até aqui uma matéria do Paulo Diniz. Paulo Diniz escreveu sobre um jovem encantense, um jovem encantense que vai jogar o profissional. Né? Um jovem da cidade do Encanto vai jogar um campeonato potiguar sub-20, né? Vai jogar o campeonato potiguar sub-20, né? Que legal. Escreveu o Paulo Diniz, né? Paulo Diniz escreveu assim, ó. Bom, vamos ver aí. Paulo Diniz é uma fera, viu? Ele escreveu. Olha a manchete. Jovem da cidade do Encanto vai jogar campeonato potiguar sub-20. O jovem Enzo Murilo, de 18 anos, da cidade do Encanto, depois de se destacar no projeto Esporte e Seus Encantos e também se destacando em competições municipais e regionais, esse ano foi campeão municipal de futsal, defendendo as cores da equipe do Encanto Futsal, e foi campeão na categoria sub-18. O jovem Enzo Murilo, migrou para o futebol de campo e vai defender as cores do Camaleão, isso aí, do Camaleão do Vale Uaçu Futebol Clube, na categoria sub-20 do Campeonato Estadual Norte Rio Grandense. Toda sorte aí para esse jovem, né, lá do Encanto, que vai principiar aí na carreira de jogador profissional. Um abraço aqui para Erismar Sabino, que esteve ontem aqui comigo aqui no programa. Erismar fez algumas promessas aqui, não é? Erismar assumiu aqui alguns compromissos. Disse que a gente vai a Jaguaribe, né? A gente vai a Jaguaribe a convite aí do Carlito, da Jaguardiz, apresentador do programa de esporte da Rio Jaguaribe. Carlito nos convidou para a gente participar do programa. Erismar já assumiu o compromisso que vai. Ele assumiu também um compromisso que vai estar comigo lá em Doutor Severiano, na volta do estádio de futebol. Lembra, viu, Erismar? Lembra que olha, Erismar, existe uma coisa que dignifica o ser humano, né? Dignifica o ser humano, é prometer e cumprir. Então você já prometeu e a gente vai, portanto, com certeza, vamos estarmos juntos nessas jornadas esportivas, não é? Deixa eu mandar um abraço aqui para Geovânio, técnico do Atlético Cearense, está lá em Pereira ouvindo a gente. Falar em Pereira, vem aí o Campeonato Municipal em agosto, a época das festividades de emancipação política da cidade cearense de Pereira, né? Onde tive o privilégio de trabalhar 16 anos, a época do prefeito Dr. José Irineu de Carvalho, não é? Pois é, Dr. Irineu que é economista, viu? Dr. Irineu é economista. E os mandatos, todos os mandatos dele como prefeito, eu trabalhava com ele no esporte, né? Depois ele saiu do poder, transferiu-se para Fortaleza, né? Mas graças a Deus ele está bem de saúde. Todo fim de semana vem para Pereira. Um abraço aí a Dr. Irineu. Dr. Irineu, se o senhor estiver me ouvindo, que Deus te abençoe, Dr. Irineu, e que multiplique os seus anos de vida. Uma pessoa que me ajudou muito. Dr. Irineu foi uma pessoa que me ajudou muito no começo da minha carreira como cronista esportivo. Me ajudou muito. Ele fazia um contrato comigo. Lá era um contrato, ano após ano. Ano após ano, eu assinava o contrato, ano quando vencia, ele fazia, renovava para mais um ano na frente. A pessoa que me ajudou muito. E que Deus abençoe, doutor, o então prefeito de Pereira, doutor José Irineu. Né? Eu nunca me esqueço, Tony Oliveira. Eu ia adentrando, Tony Oliveira, no ginásio de esporte para uma transmissão de um jogo.
E me deparei logo com ele, Tony, na entrada do ginásio. Né? É, aí, Tony, me deparei logo com ele. Quando eu vou adentrando, quando eu vou chegando na portaria, quando eu for chegando à portaria que dá entrada a dar acesso ao ginásio, aí me deparou logo com ele, o motorista dele. Ele foi logo dizendo, ei, Jota Rui. Ele foi logo dizendo, ei, Jota Rui, hoje vai ser assim, ó, falar para depois mais uma vez falar, não é? Aí eu disse, aí eu fiquei meditando, eu digo, mas o que o doutor Irineu quis dizer com isso? Aí ele quis dizer, Tony, que eu ia entrevistar ele, né, no gravador, aí ele ia falar no gravador e no dia seguinte ia pro ar, não é? Ia passar no ar. Aí ele disse, falar para depois mais uma vez falar, né? É um cara muito inteligente, né? E de um coração franciscano, viu, doutor Irineu? Pereiro viveu momentos mágicos sob o comando do então prefeito, doutor José Irineu de Carvalho. Não só doutor Irineu, mas abraçar também Douglas. Douglas está lá no hospital de Pereiro com um radinho de pilha. Né? Você chega no hospital, ele está lá sentado. Ele trabalha na parte da limpeza do hospital, ele está lá sentado com raio. Toda vida que eu vou, está lá o Douglas sentado no hospital com um radinho de pilha, ouvindo a rádio difusora, não é? Um abraço, Douglas. Douglas é uma figura. Todos os pereirenses, abraçar todos os pereirenses. Você que está me ouvindo aqui em São Miguel, você comerciante, está com o seu radinho ligado aí em seu comércio, vendedores ambulantes, você que está me dando aí uma carona no seu carro, muitíssimo obrigado, né? Você aí em toda grande São Miguel, muito obrigado pelo carinho da audiência. Eu vou ao WhatsApp aqui para encerrar o programa desta quarta-feira, né? Vou aqui ao WhatsApp, deixa eu ver aqui, deixa eu ver aqui, o Lindeci está dizendo que o programa, ele está dizendo aqui que o programa hoje está bom, viu, Tony? O Lindeci está em escola, não, ele não está na escola porque é período de férias, não é? É período de férias, mas ele é segurança de escola lá na cidade de Água Nova. Um abraço, Lindeci, para você e muito obrigado pelo carinho da audiência de todos os aguanovenses, tá certo? Olha, são 13h13 na Grande São Miguel. Eu vou dizer a você, desportista, que eu estou indo embora, mas com aquela alegria, pois os atualizei, graças, é claro, à tecnologia avançada pelo homem. Priorize nossa programação, vem aí na sequência, vem aí aquela música linda de Roberto Carlos. Após Roberto Carlos, tem mais música para você. Encontro marcado, 1h30, aqui nos estúdios da Difusora, localizado aqui na Rua Deputado Ezequiel Fernandes, no centro de São Miguel, a dupla de violeiro capitaneada por Juvenal Ferreira. E não se esqueçam, viu? Para você atravessar esse resto de semana com segurança. Em segurança, e olha que é segurança 100% seguro, viu? Não se esqueçam que Deus, maior do que ele, olha, não há. E melhor do que ele não tem. Voltamos amanhã, se Deus quiser.

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0: Boa tarde, São Miguel. Boa tarde, região. Está no maior programa A Hora e a Vez do Repente. Meu nome é Felipe Zeus, com a presença da dupla do horário no programa. Nosso amigo Tom Oliveira na sonoplastia. Um abraço a todos os moradores do Rio Grande do Ceará, da Paraíba, que estão na escuta do programa. A todos vocês, um abraço e muito obrigado pela audiência, viu? Turma boa do Rio Grande, do Ceará, da Paraíba, de toda a região. Boa tarde, poeta Felipe Zeiro.
1: Boa tarde, poeta Ivanel Ferreira. Boa tarde, nosso controlista, Tono Oliveira. Boa tarde, São Miguel. Boa tarde, toda a região. Boa tarde a todos os ouvintes que a partir desse horário sintoniza com a gente na Rádio Difusora de São Miguel. E o programa é A Hora e a Vez do Repente, levado ao ar todas as tardes, de 1h às 2h. Aqui com a dupla Felipe Zeiro e Juvenal Ferreira, de segunda a sexta. Um abraço a todos os apologistas, a todos os poetas, onde quer que esteja escutando a gente. Vamos cantar a sexta inicial do horário. Daqui a pouco a gente vem com nossos avisos e com mais coisa boa no programa. Vamos embora, poeta.

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0: Valeu, poeta, pode ir.
1: Valeu, Ivan Aldo, de casa, vocês tiram a cantada toda, turma boa. Daqui de São Miguel, de regiões vizinhas. Um abraço a todos os amigos bons, Juvenal.
0: Valeu.
1: E deixa eu avisar que sábado próximo nós estaremos cantando também ali no bar da nossa amiga Paula, viu? É, Paula mandou o recado que a gente se encostasse por ali a partir das 8h30, de 8h30 para 9h. A gente tá cantando ali para nossa amiga Paula de Zé Limão Novo. Fica ali de frente à praça, 7 de setembro. Viu? Os meninos vão cantar do outro lado, né, Juvenal? Mas a rua é grande, capô, né? Com os poderes de Deus, né, Ivanão? Se fosse assim, não tinha um bar virado pro outro, né?
0: Não tem nada a ver.
1: Um abraço a todos vocês, viu? E dia 8 tá se aproximando. Se Deus quiser, é o Festival do Poeta Davi Bessa. Vai ser realizado na residência do mesmo, ali no Sabino Leite, próximo ao bar do Finado Valmir. Esse festival com quatro duplas de cantadores, viu? Felipe Zerro, poeta Juvenal Ferreira, o poeta Davi Bessa e o poeta Zé Newton Paulo, o poeta Raimundo Loia e o poeta Gilson Pessoa e o poeta Zé...
0: Não é o João Neto, não?
1: João Neto não vai poder vir, não.
0: Já muito...
1: E o poeta Zé Gomes e o poeta Manuel Batista, viu? Gilson Pessoa e o poeta Raimundo Loia, Felipe Zé e Juvenal Ferreira, o poeta Davi Bessa e Zé Newton Paulo, e o poeta Zé Newton Paulo e o poeta Zé Gomes e o poeta Manuel Batista, viu? São essas quatro duplas que estarão se apresentando dia 8 ali no bairro Sabino Leite, próximo ao bar do Finado Valmir, viu? Na casa de nosso amigo Davi, tem a organização do Davi e toda a família. Se Deus quiser, vai ser uma noitada de viola muito boa, vocês não podem perder, viu? Dia 23 é a cantoria da nossa amiga Clécia na Vila do Oideiro, com Felipe Bezerra, o poeta Pedro Jerônimo e o poeta Davi Bessa, na comemoração do aniversário de nossa amiga Clécia, a partir das 14h. Um abraço a todos vocês. Juvenal!
0: Dia 1º é a cantoria de Ritinha aqui no centro. É o dia do Felipe também, né, Felipe? É sábado próximo, mas no bar do Ritinha, eu sei que vem pra feira, dá uma passadinha por lá. É assim mesmo, né? Cantoria de feira não é cantoria numa residência, Felipe. Vai pra mim, vai pra sua e dá pra todo mundo, viu? No bar do Ritinha comigo, Raimundo Queiroz, eu sei que vem pra feira, dá uma passadinha por lá. Nosso amigo Fernando, todo mundo convidado. Você vai pra um canto, vai pra outro, que feira ninguém para em nenhum canto, né, filho? Você vai comprar um garrote, compra um bacuri, uma galinha, um peru,
1: vende outro,
0: né? É assim mesmo. Um quilo de macaxeiro, compra um de favo, é assim mesmo. Cantoria de feira é assim, nós estamos lá, viu? Deus quiser, Raimundo Queiroz e o poeta Juvenal Ferreira, se Deus quiser. Seu Chico Rumão na Estrada Velha, um abraço a ele, a toda a turma boa, nosso amigo Zezinho Pedro dos Purões. E vai ter três cantorias, que vai ter o Lai Gracinha também, né, filho?
1: Tem.
0: Então, Chico, é Chico Dias e o poeta Pedro Lourenço também, Lai Gracinha. Dá pra todo mundo, né? A panela de Deus é grande, viu? Não estoura não, né, filho?
1: É verdade.
0: Dá pra todo mundo, viu? Agora, quando dá pra todo mundo, é coisa com inveja, né, filho? Mas coisa boa dá pra todo mundo, viu? Felipe, é com você, pai. Vamos lá.
1: Valeu, mano. Vamos lá, patrocínio, né, Tony? Se tiver gente, joga os patrocínios aí.
2: 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Poeta Francinildo Zefini, cadeira cativa desse horário no Alto Santa Teresa, ouvindo o programa da gente todas as tardes. Nosso amigo Fernando, na 13 de Maio, Luiz Preto, Dona Antônio, o poeta Zé Lisvan. Ao nosso amigo Leléo e a sua esposa Ana Maria, aí na 13 de Maio. Nosso amigo Beni Barros. Na Lagoinha, quem é a cadeira cativa desse horário, seu Quinco Borges e Dona Liduína, toda a família, Damião Borges, Neide, todos os meninos, nosso amigo da Índio, Pedro Veloso, no Manuel Vieira, nosso amigo Herói, Chico Flor, Ivone, seu Edival e Dona Lúcia na Lagoinha, a Zé Nilton e a Zuleide, seu Neto Marcolino e Dona Frasquinha, também, cadeira cativa desse horário, nosso amigo Geraldo Felipe e Dona Suzana nas Galinhas, Belane Esteve, toda a família, essa turma boa da Serra dos Marinheiros, Elita Zé Dativo, Antônio Agostinho, Zé Xavier, Cabeludo e Luciene, abração a esse casal maravilhoso, nosso amigo Zé Paulo, Miguel, Avaldo, Dona Raimunda, essa turma boa da Boa Ventura, seu Zé Guilherme, Dona Laíde, nosso amigo Xuxa Novarrelli, Zé de Severino Bazé. E aqui no centro da cidade são muitos amigos bons que ouvem o programa da gente. Nosso amigo Didi Dedé Marjoel, nosso amigo Dedé de Zé Barros, do Mercadinho Barros, Lázaro de Quinco Joca, na Cigarreira Frei Damião. Todos os amigos bons, o poeta Pedro Jerônimo, Valentim do Encanto, poeta Milton Rodrigues, um abraço ao poeta João Neto, lá no Projeto Crescer, de Tenente Ananias, o poeta Aloysio Cando, seu Pereira e Dona Zefa, na Carnaubinha do Zé da Penha, também na escuta desse programa. Nosso amigo e poeta Chico Bento, lá nas Caraúbas de Tabuleiro Grande, o poeta Neto Bezerra, em Jaguaribe, o poeta Gilson da Silva, na Vila Campo Limpo de Jaguaribe, nosso amigo Pedão, lá em Jaguaribe. A todos vocês, um abraço apertado no coração de cada um.
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1: Vamos em frente com o programa, um abraço a vocês toda a região, né? 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O poeta, se só lembra que estiver lá, está dormindo, né? Felipe sentado numa cadeira. Se acorda, poeta, um abraço, viu? Aí no alto nós temos nosso amigo Luiz Galego, homem que vende porco bem gordinho, olha, criações de bode, galinha caipira, com Luiz Galego aí no alto, viu? Miguel Regiano dos Plendagens aí no alto. 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

0: Um cavalo bom para vender, viu? O bicho tava dando risada sozinho ali.
1: Risadinha,
0: é? O nome do cavalo dele é Risadinha. Ei, Zé de Dom, mandando um abraço a todos vocês que estão na escuta do programa. Aqui no centro nós estamos Miguel de Chaguinho. Nosso amigo Zoi arruma relógio da loja Sandro Pini Capau. Dedé de Zé Barro ali no Mercado Barro, mandando um abraço a todos vocês. O nosso amigo Zé Bia na 13, Fernando do Buraco d'Água, é o Galo Cantador, né? O nosso amigo Luiz Preto, Dona Antônia na 13, Chaguinho do Crediário, Dedé de Raimundo Franco, Dona Lúcia, seu Lourenço e Dona Francisca, mandando um abraço a todos vocês. O nosso amigo Ciriver Barro, homem que vende na região, tudo fato, na sua porta com aquela gominha bem fresquinha na hora, tá mais Dona Cotinha tomando um cafezinho, mandando um abraço a todos vocês. Nosso amigo Chico Sabino na Cachoeirinha, seu Chico Sabino, um abração para o senhor. Seu Zé Caboclo nos Barreiros, né, Felipe? Também cadeira cativa do programa. Nosso amigo Raimundo Vaqueiro, é o Vaqueiro Vem Apaixonado. Raimundo Romão no Saco dos Bem-vindos. Lá tem o bar, tem bebida, tem tudo. Organização Raimundo Dona Jona. Tô bem-vindo também no Saco dos Bem-vindos. Meu amigo Zerinho na Cachoeira, um abraço a Zerinha Maria vindo no programa. Dona Zélia aqui na Baixada, a viúva do saudoso Mocinho, um abraço a ela vindo no programa, viu? O nosso amigo Gentil, que era na Cachoeira, eu tô em Rufino da Viola, eu tô em Cremento. Nosso amigo Epitácio Aquino, tô em Rufino. Nosso amigo Juarez Ribeiro Merejo, seu Estevo vindo no programa. Zé de Pedro no Cid Cidade, lá tem um bar. Bebida, Tira Gosto, organização Zé de Pedro, Dona Lúcia. Antônio Negreiro no Cid Cidade, também mandando um abraço a todos vocês. Meu amigo Antônio do Boi. Antônio do Boi tá lá deitado numa redonda, se balançando, ouvindo o som da viola. E mandando um abraço a todos vocês. Aqui em São Miguel nós temos o vereador João Ribeiro, vereador do povo na Câmara Municipal, viu? Fazendo tudo pelo povo da sua terra e mandando um abraço a todos vocês. Antônio Ribeiro, seu Joca Ribeiro, também aqui vizinho à Caixa Econômica Federal em São Miguel. Mandando um abraço a todos vocês que estão na escuta do programa. A hora e a vez do repente. Meu amigo Virgílio Negreira, aí na estiva, cadeira cativa do programa. Nossa amiga Assis Preto, nos Torrões, também mandando um abraço. O vereador Miguel do Brejinho, vereador do povo, representando Via Veia e região. E mandando um abraço a todos vocês. Sebastião Pini Capau, no sítio de São Gonçalo. Meu amigo Edval Paulo, também mandando um abraço a todos vocês. Seu Neto Marculino, Dedainha no Posto de Vara, cadeira cativa do programa. Um robô do Via Veia, de um modo geral. Bora Bernardo, de Carmo Pequeno, meu amigo Miguel. Malaquias, lá informando o Roberto, né? Pachica, meu primo, criatura meu irmão no sítio Rufino, um abraço a todos vocês. O poeta Luiz Justino da Mucunã, a toda essa turma boa, um abraço a todos vocês que estão na escuta do programa. Luiz Siqueira, Dona Francineide, Chico Daltomir na Lagoa dos Milongos, um abraço a toda essa turma boa. Felipe, é com você.
1: Valeu, Renato.
0: Tipo, é só nosso amigo Zezinho de Pedro, lá nos Purões, um abraço a Zezinho. Meu amigo Salvador no Riacho Fundo, um abraço a Salvador, a Rosilda, a Andres e a todos vocês. Felipe, é com você.
1: Um abraço ao poeta Francinildo e a Zefinha aí no Alto
0: Santa Teresa.
1: Rapaz, ao poeta Sala.
0: Falar em Francinildo, nunca mais o Francinildo apareceu aqui na praça.
1: Nunca mais vi Francinildo.
0: Será que ele tá doente?
1: Acho que não
0: tá. A bengala quebrou.
1: Quebrar nós vamos emendar, né, Francinildo?
0: Francinildo, se quebrar, nós vamos emendar, né,
1: filho? Um abraço a ele, a Zefinha, toda essa turma boa.
0: Um pau de juca bem forte, né, filho?
1: A turma boa aí da 13 de maio, Fernanda, a Luiz Preto, Antônia. Um abraço a nossos amigos também lá. Da Vila da Cachoeira, vocês aí do Olho da Água Danta, do Pé de Serra dos Correios. Um abraço ao poeta Francisco Mabelé. Toma boa, doutor Severiano, vocês do Encanto. A todos vocês, um abraço. De forma em geral, de modo em geral. Nosso amigo Chico Peba, nosso amigo Sérgio Lagoa, aí do São João. Um abraço a todos vocês, viu? A turma boa das galinhas, da Muriçoca. Um abraço a todo mundo.
0: Um abraço nosso amigo Carlinho Lagoa, né, Felipe, lá na Timbaúba. O nosso amigo Chaguinha Lagoa, também, que mora aqui no Manel Vieira. Chaguinha Cadeira Castilho do Programa.
1: Nosso amigo Dona Geraldo.
0: Geraldo de Reinaldo. Geraldo também se aleijou, nunca mais veio pro centro. Vamos arrumar uma bengala pra ele, né, Felipe? Caça um pau de mororó bem forte lá pelo... Toroca nas contendas.
1: Mororó
0: enrega,
1: mas não quer.
0: Enrega, mas não quer. Ou de jacarandá, né? Felipe, vamos atender Edval Paulo. Ele pede para nós cantar o poema O Mal Se Paga Com Bem, né? Dedicando a todos vocês que estão na escuta do programa. Aquele senhor lá do Pau Branco, como que eu esqueci?
2: É, Raimundo Lotero.
0: Raimundo Lotero, né? O poeta Mariano Alves. Mariano também tá precisando de uma bengala, viu?
1: Mariano via café.

0: Mariano, vou arrumar um pau de rucar pra você.
1: Ouvi ele na frente do Fiora Santana, lá
0: no Pau Branco. Dona Helena aí na Cachoeira, um abração pra senhora e a toda a sua família.
1: Escreveu Zé Oliveira, vai cantar Juvenal Ferreira e Felipe Zeia. Mal se paga com bem, dedicando a tudo você.
0: Eu volto. Seu Chico Romão, nosso amigo Erismar dos Salgados, Erismar, nosso amigo Juarez do Homem, Farinha Papau Certo, todos os dias, viu? Mandando um abraço a todos vocês. Albizê, segura a bengala. Albizê, arruma um bastão pra ele, que ele também tá bem velhinho, viu?
1: Falta cair na rama, Albizê, tá melhor de se achar o Zipó agora.
0: Chico Matias, também vamos fazer uma bengala pra ele.
1: E uma canoa pra raio do Darão, atravessar as águas. É.

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1: Valeu, poeta. Valeu, Renal. Esse poema bem curtinho, a gente finaliza o programa, né? O programa chegou ao seu final, com todos os seus titulares.
0: Sim, pô, é só mandar um abraço ao seu Daniel Peixoto, aí na Três, Valdete, né, Tom Oliveira? Qualquer dia vamos tomar uma água de coco lá, seu Daniel, né, Tom? Seu Daniel é uma figura, Valdete ouvindo o programa, viu? Daniel Capuchim da 3, um abraço a ele. Felipe, é com você, irmão.
1: Valeu, Renan Ferreira. O programa hoje chegou ao seu final, com todos os seus titulares. Felipe Deus, Renan Ferreira. Nosso amigo Dona Oliveira na sonoplastia. Fique todos com Deus. E nós vamos com ele para meter em volta amanhã. Se Deus quiser, vamos até deixar. Não desliga o seu rádio, nem modificação. Fica aí com a programação da Rádio Difusora São Miguel. Até às 4 horas, da, até às 6 horas da tarde. Tchau e até lá.
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0: cantar uma moda aqui. Vai desgraçar a gente com a dor do cotovelo desgramada, viu? Vou chamar o Ronan e o Ronaldo pra cantar lá comigo de novo. Ronan e Ronaldo, canta essa moda comigo aqui.
1: Opa, vamos arrebentar esse trem agora aqui.
0: Rapaz, eu sou Ronan, mas todo dia com a boca lambida de cachorro. Tanto que estoura no meu filho.
1: E essa é uma das músicas mais apaixonadas que eu conheci em toda a minha vida.
0: Vamos lá.

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11: Quinze horas.
5: 11:16.
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0: 15:45.
1: Bom, senhor! Assim você mata papai, hein? Ei!

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